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1: São milhares de coisas que podem ajudar na perda ou ganho de peso. No entanto, existem dois fatores específicos que podem interferir na balança: o ar-condicionado e a pimenta. A pimenta é um alimento termogênico, como o gengibre, a canela e a cafeína, por exemplo, né? Que faz com que o corpo aumente a produção de calor e queime mais energia. Fora isso, ela ainda estimula a produção de certos hormônios que aceleram, né? A frequência cardíaca e o metabolismo. Uma boa dica é consumir ovos mexidos com pimenta 40 minutos antes de fazer atividade física, porque isso acelera a quebra de gordura. Já no caso do ar-condicionado, o que ocorre é que a temperatura confortável, que não provoca nem frio e nem calor, gera uma condição neutra que não estimula o corpo a produzir calor e gastar energia.
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3: Hora certa.
4: 9:16.
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3: Hora certa.
4: 9:33.
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1: Hora certa.
2: 9:53.
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2: E dessa vez é a versão do cabelo.

0: Valeu demais, meu
1: lindo. Valeu, Nando Moreira.
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1: Evite exposição prolongada ao sol entre 10 e 16 horas. E use sempre proteção adequada, como chapéu, barraca e protetor solar, inclusive nos lábios. Se for inevitável a exposição ao sol durante a jornada de trabalho, use chapéu de aba larga, camisa de manga longa e calça comprida.
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3: Hora certa.
5: 10 e 10.
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2: Vai, boiadeiro!

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0: fato de estar vivo é um presente de Deus. Pena que nem todo mundo percebe isso.
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2: Hora certa.
3: 10h27.
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2: Hora certa.
3: 10h47.
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1: Gente, todo asmático pode praticar esportes. Asmáticos devem realizar atividades físicas em um ambiente seguro, longe da poluição. Jogando um esporte em más condições atmosféricas, como o clima muito frio e seco, pode ser perigoso para quem tem asma. A sessão de aquecimento também é importante, uma vez que prepara o seu corpo para o esforço, né? 15 minutos antes de começar, você deve inalar o medicamento que o seu médico prescreveu. Finalmente, e em conclusão, se o esporte escolhido é praticado ao ar livre, deve usar gorro, cachecol e luvas também, caso seja no inverno.
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4: Hora certa.
5: 11h08.
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2: Hora certa.
3: 11:29.

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1: Olha essa história.

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1: Eu acho que você tem que mandar aquela mensagem. Mas manda o que tá no seu coração. Porque se fosse eu falaria mais ou menos assim.
2: Ei, boa noite. Antes de te bloquear, eu só vim te dizer que a partir de hoje pode tocar o terror, fazer o que quiser fazer. A boca é sua, curte sua farra. Sinto mais nada.
1: Não, apaga, apaga, apaga.

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0: Eu sou o Buque Sarampo. Ihu! Vendeiro, ligue o rádio depressa, quero ouvir um pouco de futebol.
1: Sim, sim, senhor. Eu já vou ligar, já vou ligar.
2: 23 minutos de partida, etapa complementar, 0 para o Santos, 0 para a Sociedade Esportiva Palmeiras. Bola recolhida por Clodoaldo pela equipe de Vila Belmiro. Fintou a Dudu, fintou a Ademir da Guia, abriu para...

0: Me dá 4 pingas, depressa.
1: Mas o senhor está sozinho. Uma pinga só não chega.
0: Eu quero 4, entendeu?
1: Está bem, está bem. Aí estão as 4 pingas. Pode beber. 1, tá aí, 2, 3, 4.
0: É. Ô, trem gostoso, só. Quanto que eu devo pagar pelas pingas, né?
1: É só 4 cruzeiros.
0: É, então me dá o troco.
1: Mas que troco? O senhor ainda não pagou?
0: Não paguei, mas o ano que vem vou lhe pagar. E vou lhe pagar com uma nota de 100 cruzeiros, tá legal?
1: Está bem, está bem. Aí está o troco.
0: É, e agora eu vou lhe dar um cacete, tá bom?
1: Não brinca.
0: Vou sim.
1: Não.
0: Ei, lá vai o braço.
1: Não, não, seu Buque. Tenha dó de mim, eu sou pai de filho.
0: Não, lá vai o braço. Não, vai mesmo. Não, vai, não. Vai. Não.

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1: Pronto, Gigi. Você já é viúva.

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3: 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Vamos, vamos.
1: Oh, diacho.

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0: 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Notícia na hora certa, no sinal, 6 horas. Defesa Civil mantém alerta de inundação para a região das Ilhas, em Porto Alegre. Novo restaurante universitário da URGS abre hoje para servir 2.500 refeições ao dia. Brigada Militar terá reforço com 8 mil policiais no domingo de eleição no Rio Grande do Sul. Céu parcialmente nublado em Porto Alegre. Temperatura agora de 13 graus. A quinta-feira tem previsão de tempo firme no estado. O sol vai aparecer entre nuvens na maior parte das regiões. Na capital, mínima de 14, máxima de 18 graus. 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
2: Atenção para relato de sinaleira em amarelo piscante na Protásio Alves com a Otávio Santos. Atenção ainda no centro da capital, porque continuam obras do DEMAI que causam bloqueio da Carlos Chagas e da Chaves Barcelos em direção da Mauá, em direção a Júlio de Castilhos. Tem a inversão de sentido da Vigário José Inácio para fazer essa mesma transição, minimizando o impacto no trânsito. Com as informações, Leandro Rodrigues.
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0: A Polícia Civil investiga 3 suspeitos pela morte da mãe e da filha em Candelária, no Vale do Rio Pardo. Os indícios, no entanto, apontam para a ação de uma única pessoa. Em entrevista ao programa Estúdio Gaúcha na noite passada, o delegado Paulo César Schirman afirmou que nenhum dos suspeitos foi descartado, mas um deles é o alvo principal. Patrícia Cristina Pereira, de 31 anos, e a filha Caroline Cristina Costa, de 13, foram encontradas mortas dentro de casa na área rural do município na terça-feira. Conforme a Polícia Civil, a mãe era o alvo do ataque e a adolescente foi morta por testemunhar o crime. A investigação aguarda os laudos periciais e análise dos celulares das vítimas para avançar. O aeroporto Salgado Filho terá uma sessão eleitoral no domingo. A urna vai ficar no primeiro piso, próximo ao elevador panorâmico. A sessão é exclusiva para eleitores que solicitaram e tiveram o voto em trânsito aprovado pela Justiça Eleitoral. A modalidade permite votar em uma cidade diferente daquela onde a pessoa está inscrita. Quem não estiver habilitado para votar em trânsito e não puder comparecer à sessão de origem, deverá justificar a ausência. A justificativa pode ser feita no dia da eleição pelo aplicativo título ou presencialmente em uma sessão eleitoral. 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Da redação, Gustavo Gossen.
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9: Hora certa.
10: 6:03, olha a hora. Já estamos em outubro. Outubro chegou. E aqui na Cultura, o dia começa com o melhor do som do sul, na hora do mate. 1º de outubro. Chimarrão na mão, cultura do coração. Fogo aceso, água esquentando e a cultura levando aí música para sua manhã. Certo? Pessoal aqui da Lotérica, boa sorte também, né, Valdir Laveg? 6:04, bom dia. Para a audiência e para os amigos, logo mais tem previsão do tempo. Quinta-feira que terá céu nublado, temperaturas amenas do estado, amanhecendo aí com uma forte neblina aqui nas regiões. Então, toda atenção, quem também está já no tapetão aí no trânsito, nas BRs, RS, inclusive aqui na 425, que interliga Encantado, Nova Brécia, a 332 também, pontos aqui mais na subida na Serra, vem para a Soledade, pontos com neblina, Osodova, que Marques de Souza também com ponto com neblina, toda atenção aí dos motoras, e Fontoura Xavier também, né? Então, bom dia, 6:04. 3389-1110, o telefone. Em Cultura FM, o nosso bom dia. Quer mandar teu alô? Temos aí os telefones da participação, informações, participações aí pelo 33 89-1110. Gol de casa, outubro chegou e a cultura já fazendo companhia para vocês. 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Informações, já já voltamos com o Bem Gaúcho.
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7: Vamos lá, Deus no comando, Santos Padroeiros, a capital do Pinhão, Santa Teresinha, São Roque, já proteção. Vamos lá, começando mais um dia, começando o mês de outubro. Nome também da Padroeira do Brasil, a Mãe Aparecida, proteção divina e vamos à luta, né?
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7: 6:09.
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7: Pra ti que acorda cedo, pra ti que já tá na luta, na correria, tá na, tudo daquele jeito, mas vamos lá, não podemos afrouxar, né?
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7: Períodos aí de eleições, a semana que antecede aí o pleito, já o grande movimento do pessoal, né? O pessoal ainda tem muitos ainda indecisos, que não sabem pra quem aí depositar o voto de confiança, e assim vamos, né? E no final de semana, a Cultura estará com cobertura total das eleições 2026. Cultura FM, uma das emissoras que compõe as emissoras Cultura, 15 anos ao seu lado. Nesse 1º de outubro, né, já chegando a mais um final de ano. Pessoal que já estão aí a todo vapor, pessoal do agro. Um abraço especial à turma que acorda cedo, já estão aí na ordenha. Já estão se preparando aí para o pega. É, para os nossos amigos lenheiros, para os nossos amigos da erva, para os nossos amigos do tabaco, enfim, diversos cultura, a pecuária, que também é o caro chefe aqui da região. O nosso bom dia. Nesse 1º de outubro, data que marca o dia do idoso, então parabéns para nós que temos a idade mais avançada, né? Muitos já nos chamam de ultrapassado, de velhos, de idosos, de terceira idade, mas enfim, né? Que vale a cabeça da pessoa, né? Dia do idoso, dia do vendedor e hoje dia de Santa Teresinha, né? Santa Padroeira da capital do Pinhão. Lua crescente, signo Libra. Ou melhor, lua cheia, né? Vamos atualizar aqui a lua, né? Seis e onze. 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Para a turma que já está aí no trecho, né? Opa! Rodi Segueto, apareceu a Margarida. Como é que estamos? Já tem ouvintes na linha?
5: Estamos preparando para apresentar o turno das eleições. Na capital, a medida está prevista em um decreto público.
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7: Estou atualizando aqui, né? O pessoal da Arivisa também já no... preparando aí o Shima, já estão com automóveis aí no elevador. A turma aqui não para, hein? Rodi Segueto, homem do agro. E pros gatos amor aqui, os machados já estão aí prontos pro pega.
5: Pra nós aí, tem um trapé parando pra plantar fumo.
7: Opa, hoje tem o secretário lá, o nosso amigo lá, o Simão Marcelo. Começando com aquela, vamos lá então. O Rony Fábio, lá em São Paulo também. Ó, Rony. Um abraço pra vocês aí. Lá em Limeira, São Paulo. Estamos em Minas, a Jo e o Jorge. Abraço a todos aí pra essa turma. Opa! Minas Gerais, hein? Vontade de chutar o balde, né? Mas vamos lá, né, tio?

nossos amigos aí, o Jaime. Jaime, como é que tá, Jaime? Pessoal da consultora aí, a do loteamento Novo Horizonte. Já estão na linha da hora essa, né? Tem os compromissos de entregar mais de 50 casas agora pro o loteamento Novo Horizonte, aí pro Fabiano, pro Cícero.

0: Não travou o LP, né? Só repetiu aqui, né, tia? E os barrigudinhos, pai, o açaí, vamos lá, vai.
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0: 6h20, 6h20, pra turma que acorda cedo, já estão aí se virando aí, pra tipo trabalhador, trabalhadora, hora é hora, hora é hora.
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0: Isso, debate cevado, coração aquecido, vamos juntos. 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
0: É, os amores novos aí, né?
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0: mais, temos aí as loterias e hoje fechando aí o espaço da propaganda eleitoral gratuita, gratuito, né? E vai ao ar sempre na cultura das 7 às 7h25 e depois, meio-dia ao meio-dia e 25.
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1: Nosso

0: 6h25. Como diz aí o gringo aí do João Jorge, Jaiore Vindizingo e Menodini Bar de Bagdai, Dudes Gueto, Pimbiango e Budgete. 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É Rudy que é gringo ali da linha São Jorge, né? 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
3: A canela é um ingrediente antimicrobiano, de modo que é o aliado perfeito para tratar a acne e aprender a evitá-la. O poder antisséptico da canela é ótimo para preparar máscaras caseiras que conseguirão que exiba uma pele mais lisa e sem impurezas. Mas cuidado, se tem a pele sensível, esse truque de beleza com canela pode irritar a sua pele. E é recomendável que antes faça uma prova de alergia ou consulte um especialista. Então vamos à dica. Você irá precisar de uma colher de chá de canela moída. Quanto mais orgânica for, melhor. Uma colher de sopa de mel de abelha. Para conseguir a máscara, só deverá misturar os ingredientes e aplicar sobre o rosto, deixando-a atuar por 5 minutos. Quando tiver decorrido esse tempo, deverá enxaguar com água morna. Para conseguir resultados visíveis, recomenda-se fazer essa máscara uma ou duas vezes por semana. Em menos de um mês, você verá como sua acne desaparece, assim como as manchas ou cicatrizes começam a perder intensidade.
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5: Hora certa.

Isso, turma aí do Clube do Bailão. Ah, como é que estamos aí? Dia 11, né? Isso. Amanhecendo com a 96,5. Como é que estamos? Já dia grande, né? Pessoal de Arvorezinha, né? Arvorezinha. O rapaz, aquele que casou bem lá com as meninas do Bairro Escorçado, né? Leonardo, estampação, um abraço pra Tina Figueira. Ó. Oh.

0: bola pro nosso intervalo comercial, Ricardo, já já voltamos. 6h29.
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0: Parece aqueles do açude aí do pintado, né, senhor Antônio?
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0: Mas loterias, atualizando aqui as loterias da programação do Bem Gaúcho. Como é que estamos aí?
2: Oi, pintado, eu bati.
0: Boa, pintado. Aqui pro tio do queijo, aqui o seu professor Manuel.
3: Bom dia, professor Manuel.
0: E o Zeca, ô Zeca, já tá aí. Nascimento de abóbora pronta, né? Daqui a pouco já vai fazer as covas, né? Vai plantar 2 hectares na granja do Jerus e Mariana e Súcia.
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5: Aqui é Antônio do Paulo Soares. Tô só ouvindo o programa do Pasquale. Muito obrigado.
0: Isso, é o Antônio de Paula Soares, lá na pedreira. Um abraço, um abraço. Vamos lá, vamos lá. É a tia barbaridade. Até um Deus pila, né? Né? 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

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Isso, para a equipe aqui dos Pinheiro. Opa, a equipe Pinheiro. Estamos lidando, né? Estamos aí rumo na guarda para a lida aí do tabaco. O Eric, o Gilmar, o Cavaco, o Vanderlei. A menina aí do agendamento, a Eva também, né? Pra pionada aí do tabaco aí. A equipe Pinheiro, um abraço pra vocês aí. É, partiu lá pra cidade da Nossa Pecan.

0: queijaria. Falar em queijinho, né? A turma da queijaria lá do Zé Abeg. Abeg. Pro Álvaro aí, pra Isabel, que teve da Niver aí na semana. É, Zé. E pro Vanderlei Bagatina aí, já tá aí.
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0: só gaúcha, esperando aí o tempo firmar pra meter milho, né?
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0: É, seu Leandro.
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0: E aqui pro Leandro Miranda aí da Picada Rosa também, preparando a gome pra recolher as crianzinhas do colégio. Criançada, olha que tá vindo a Kombi. Aqui pro seu Nofrão, tio Nofrão. Os amigos do Sagrado Coração de Jesus, falar em Sagrado Coração de Jesus. Dia 1º de novembro, a grande festa de Sagrado Coração de Jesus e de Todos os Santos, lá na comunidade Sagrado Coração de Jesus. Um mega evento, um trido com a festa, com uma missa festiva, aquela carne gorda, aquele churrasco gordo, boa música. Então, 1º de novembro, né? Um abraço aqui para a nossa ouvinte aí, Antoninha Portela, pro Jairo, pro Jardel. O Jardel é o homem que ontem deixou escapar os bichos, né? No jogo dos bichinhos da Federal.
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0: Que tá faceiro é o Eduardo Godoy de Moraes, né, Eduardo?

0: Mas é desse jeito, né? Vamos enfrentar. Aqui que tá acostumado, né? Acordar cedo, 8, 9, 10 da manhã. Antigamente os velhos antigos faziam saltada. Nada de celular, 7, 8, 9, 10. Gurizada. Meu finado pai abria a janela às 5 da manhã, ó. Os saltam fora, um ia limpar o chiqueirinho, um tirar leite das vaquinhas e você não ia, o pau comia, 5 da manhã já, né? É, por aí, por aí. Tá, vamos lá, né? Guarda tudo da Saranda. É a Lindomar Silva. Como diz o Jairo Antônio Valer, cama é feita pra não dormir, não pra morar. Ô, Jairo. Eu tava com a piconela lá cavucando na horta.
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0: E o Grêmio, o Lindmar Pedrosa, o Grêmio só já volta a jogar agora dia 7 de outubro, né? 7 de outubro, isso lá. Quando quer a cama, a gente depara. 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
0: 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Tá bom, 6h44.
2: Uma pessoa sem motivação é como um barco sem leme. Navega sem direção e jamais atracará em porto algum.
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0: Isso, 15 para 7.
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0: Isso aqui, o Alvo Arabeg tá pedindo da valsa. Ah, é a valsa dos 15 anos, né? A valsa nupcial só no dia do teu casamento aí, tá bom, Álvaro? Quando é que é o casório? É, ontem foi a valsa também dos 15 da Grupo Cultura aí, Rádio Cultura Fontoura, uma das emissoras. Agora estamos só pela valsa. Tive a valsa do Inter, dos 15, a valsa da Cultura. Tá? Próximos dias vai ter a valsa aí do nupcial. É, pra ti que sonha aí com o príncipe encantado, com a princesa, não tá vindo? Só não ter pressa, né?
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0: Só loteria, né? Que deu o rapaz aquele, né, Alberto? Acertou no quinto aí o 453 e na Pinho 092, né? Que tal a ligação aí?
1: Eu fiquei pensando na quinta.
0: Bora lá, hora de conferirmos loterias, caneta, papel, sorte aí, apostadores. Pra ti que tá aí afundando, tá só pela loteria, bora.
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0: Boa! Agora é quinto prêmio de ontem, 66.303. No quarto prêmio, 18.708. No terceiro, 3.271. Segundo, 24.453. E primeiro, 41.092. Cortou a banca, o Eduardo.
1: Agora
0: pai diz, ô, vamos lá, ontem também tivemos aí as loterias além da Federal do Brasil. Tivemos Quina, que de novo acumulou, né? Tem que jogar na Quina aí, Dudu. 14 milhões e 700 para hoje. Os números sorteados: 34, 41, 51, idade do Dudu, 70 e 76. Vamos para a Loto Fácil, essa que teve aí dois ganhadores no Brasil. Aí complicado, né, tio? É, nem pro fumo, ainda mais pro Pipa Pinga. Os números Loto Fácil: 01, 03, 07, 08, 10, 11, 13, 14, 15, 17, 19, 20, 21, 24 e 25 são números Loto Fácil. Duas apostas ganhadoras aí do no Brasil. E hoje temos Mega, hoje dia 1º, Quare a Mega, 75 milhões de reais. Hoje também vai ter aí a Loto Mania, amanhã, né? Loto Mania 7 milhões e meio, hoje que aqui na 14 milhões e 700. Loto Fácil 2 milhões. Ontem também tivemos a mais milionária, os prêmios sorteados 4 e 6, concurso 394. Os números da mais milionária 09, 10, 14, 21, 23 e 32. Prêmios sorteados 4 e 6 são aí os números das loterias da programação do Bem Gaúcho em Cultura FM.

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1: Aí, brabo, já estamos na quinta, né, tio? E mês novo, hein? Mês outubro, né? Mês outubro aí, pessoal aí da Serfox, aí dos plantões, aí, um abraço, bom dia. Vamos aqui, vamos lá, 3 para 7 da batida, não perca a hora. Imagina se o homem tivesse jogado mais no número aí, né? Ah, ô, meu galo.
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1: Trilegal, tchê, na lida. É o Trilegal que você compra aí na loja Bazar Fênix. Todos os domingos tem prêmios milionários. Vamos ter que gastar esse dinheiro aí, tem que gastar esse dinheiro, Dudu. Nosso amigo Anderson, como é que tá, Anderson? Um abraço lá da turma do São Roque Avipal, que no dia 9 de outubro tem o grande programa das crianças, a especial, com banda Mensageiro Legal, com show acústico do Anderson Farias. Abraço pro Jerusi Mariano, uma homenagem. É uma homenagem aí pro Álvaro Abeg. Se precisar, os parentes, né? Vamos ser padrinho, diz o Jerusi e a patroa. Nosso amigo Joel Lucas, como é que tá lá, Joel? Um abraço pra ti e pra família, ligado sempre no Shima, né? A gente já fecha por aqui com o Walter Moraes, depois tem o espaço da propaganda eleitoral gratuita, fechando aí os programas, né? O programa eleitoral gratuito que fecha hoje, né? Hoje, dia 1º de outubro. Tá bom?
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1: Pensa bem aí no voto aí, Joel Lucas.

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2: Não faz sentido.
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7: Hora certa.
8: 7h25, depois do espaço da propaganda eleitoral, o último programa eleitoral, agora pela manhã, né? Depois agora, segundo turno, lá, 1º de outubro, então, que fecha aí a propaganda eleitoral gratuita, a rádio e televisão. Aí fica tudo pro domingo em nossas mãos decidir aí o futuro do Brasil, do estado, da nossa cidade, enfim, né? 7h26, o Hora Shopping das Bebidas, promoções especiais, adubo, saco R$110, a ureia R$125, milho granel R$59,90 para retirar aqui no shopping das bebidas. 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Tá bom? 7h26 do Ben Gaúcho. Como é que estamos em cidade interior ligados?
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8: Aqui pro Rudes, Rudimar Santos Vieira, turma que tá indo pega na lida. E também para a turma que estão lá no quiosque das obras do Jora e do Lázaro, a dupla. Como é que estamos aí, turma?
10: Bom dia, Pascoal. Manda pro Jesus Marião lá, tampa de isqueiro lá. Meu amigo lá, do peito.
8: Então tá aí, já sai aquela, né? Meia pesada aquela música, né? Pro Jesus, né? 7h27. Já voltamos aí atendendo recados e participações na programação do Ben Gaúcho. Manhã da nossa quinta-feira, 1º de outubro, começando aí mais um mês. E aí, hoje é a data que marca a dia da Santa Padroeira, Santa Terezinha Padroeira da capital do Pinhão. Abraço aqui para os freis, né, o Frei Hélio, o Frei Rafael, aqui para as irmãs também, que já estão em oração aí. Um abraço para as irmãs que acordam cedo. Bom dia! Outubro chegou e aqui na Cultura o dia começa com o melhor do Sul do Sul, 1º de outubro. Chimarão na mão e cultura no coração. Vou atualizar aqui o break das inserções, já voltamos.
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2: Hora certa. 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
6: Vamos lá, Galo Preto, consciência tranquila, né? O sol que aparece, um nevoeiro, e assim vamos, né? Mês de outubro, rua de casa, outubro chegou, Cultura fazendo companhia pra vocês aí, cidade interior, região, ligados, interligados. Bom dia aí de Santa Terezinha do Menino Jesus.

meio-dia, 15 para meio-dia, ou melhor, 15 para uma, temos aí o programa da Paróquia Santa Terezinha com avisos de interesse a toda a comunidade paroquial. Na data que marca, então, aí o 1º de outubro, Santa Terezinha, nesse 1º de outubro, cubra aí Fontoura Xavier com suas bênçãos e proteja cada família. 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E... em frente, 735. 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Seguimos com o Bem Gaúcho. 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Um abraço lá para a Sica, para o Volmir, para o Natali, o Bernardo, toda a equipe do atendimento. Vamos lá, acelerando o pitisco, tem recados por aqui, rapidito. Depois a gente volta com mais músicas do nosso Rio Grande.

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1: Vamos sempre girar aqui para o Valor Bar, lá na Praia Cidreira, né? Ligadito, como é que estamos aí? Na grande região, BR386 aqui, o pessoal das tendas que gira o turismo, né? Secretário de Turismo aí, a Joselice, como é que estamos aí? Um abraço, bom dia.

0: 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E acredite, isso muda o futuro.
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2: Segura o Jean, é o Jean. Alô, Giruse Mariane, avisando que tem cavalo solto aí na propriedade do Giruse, né? Pessoal que tem cavalo nos arredores aí, por favor.
3: Você vai passear.
2: Avisa o Rudy Falso também, né?

0: galerinha linda.
1: Isso, eleições 2026, logo mais a gente destaca também o roteiro de ônibus. Teve alguma mudança também de alguma sessão aqui em Fontoura Xavier, a gente atualiza aqui no decorrer aqui da programação, tá bom? Eleições 2026 com a cultura. Só um comunicado especial hoje, um desligamento programado aqui por parte da Serfox, a companhia de energia. Agora, comunicado de desligamento programado para hoje, a Serfox Cooperativa de Distribuição de Energia Fontoura Xavier, comunicando a parte de seus associados, consumidores dos municípios de Itapuca, Nova Alvorada, Soledade, que irá realizar interrupção no suprimento de energia elétrica hoje, dia 1º de outubro, hoje, portanto, quinta-feira. A realização desse desligamento programado tem como principal objetivo promover ações de melhoria na rede de distribuição, visando aumentar a confiabilidade do fornecimento de energia elétrica. Confira abaixo maiores detalhes a respeito desse desligamento. Localidades que serão atingidas: Campo Bonito, Linha Marmeleiro, Linha Passo da Laje, Raia da Pedra e Pinhal. O horário desse desligamento, previsão de início, dá ao meio-dia e meio, às 18h30. E para sua segurança, considere a rede energizada em todo o período informado e, para evitar acidentes, não realize nenhum tipo de serviço próximo à rede. Em caso de condições climáticas adversas, essa programação poderá ser alterada ou cancelada sem aviso prévio. Dessa forma, você pode se manter atualizado acompanhando o agendamento de desligamentos programados diretamente pelo site da Serfox, www.serfox.com.br/desligamento-programado. Então, nos locais acima citados, esse desligamento para hoje, né? Que é na região e nas cidades de Itapuca, Nova Alvorada e Soledade, tá bom? Bora lá! 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

0: Ai,
1: opa, bora lá. Loirinha linda, hein?
0: Raiar do dia, vai cantando canarinho.
1: Aí, comercial rapidinho, que a gente já chama aqui o... A participação do ouvinte, hein? 754, bom dia.
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0: Um abraço especial aqui para dona Gertrudes, né? Onde tinha um negócio do peru, ela não achou a casa lá do seu Ataídes, é ali na Ponte Tigela, para baixo dos açudes lá do Dreyer.
1: Bom dia, Pascoal. Vai lá pegar o peru dele, leva para ti, Pascoal.
0: Não achou, né? Ontem a casa do Ataídes, né? Mas depois aparece dona Gertrudes que a gente vai lá buscar o bicho, tá bom? E falar no homem, apareceu o Ataídes de novo. Ô, Ataídes.
2: Ô, Pascoal.
0: Tá aí,
2: tudo bem? Tudo tranquilo?
0: Só o peru, a gente não achou.
2: Eu comecei meio nervoso, Pascoal. Mas eu vou te contar o motivo. Botei meu bicho à venda ontem, meu peruzinho. Ninguém quis. Só que, tu sabe, gostei da mulher misteriosa, aquela que não deu o nome e nem onde mora, nem nada. Mas ela é uma mulher inteligente, decidida. Ela entendeu de vereda que tu seria muito feliz se tu pegasse o meu peruzinho, meu bichinho ali. E só que também nem tu não quis meu peru. Mas é.
0: Olha o homem.
2: De conhecimento.
0: Olha o homem que eu te pego, hein?
2: Conhece o bichinho, o peruzinho, né? Tu sabe que ele tem a cabecinha vermelha. E no mais tudo tranquilo, só porque daí ninguém quis meu bichinho, eu fiquei meio nervoso. Mas eu te pedi uma música do Veloso, ontem tu não me rodou, Pascoal.
0: O que é? É que tu pegou pesado e com o peru, né? Vamos lá então com o peru, homem do peru, né? Crenca com a mulher velha.
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0: Ciúme do veinho Ataíde? Não pode ter ciúme do Ataíde.
3: 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Diz ela que tinha visto no bocó.
0: Fuja louco.

0: falar em cegonha, olha o peru, gente.
1: Mas qual? Vai lá pegar o peru dele.
2: Tava louca.
0: Não, o peru dele eu não quero.
2: Pulava em gualho.
0: Já pra você, Gertrudes, tá bom? Vai lá, pega.
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1: Cargador Força e a marca do violão atonante.
0: Opa, tem um violão pro Brick?
1: Tá bom, meu amigo. Tá vindo o seu solzinho, né?
0: São José Derval já tem o sol aí, segundo aqui o meteorologista e o Valdir. Vamos lá, informações da hora, KM Supermercados.
2: Agora aqui na...
0: Opa, gritou tudo aí, vamos lá.
2: Correspondente Ipiranga.
0: Depois a gente volta com mais músicas e informações. 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
3: Trânsito. Tem bastante lentidão nas entradas de Porto Alegre. Pela Avenida Saída Jarros, tem lentidão entre a estação Aeroporto e a trincheira da Ceará. Houve uma colisão, danos materiais, os veículos já estão na faixa mais à direita. Depois, na transição da Freeway para Castelo Branco, ainda antes da Ponte Nova do Guaíba, muita retenção e vai até a proximidade da rodoviária. Também está lenta a transição de Cachoeirinha para Porto Alegre pela Avenida Assis Brasil, cruzando a Freeway. A 290 flui bem nesse momento das pontes em direção ao Eldorado do Sul. Com o trânsito, Leandro Rodrigues.
4: A Polícia Civil trabalha com três suspeitos de matar mãe e filha em Candelária. Patrícia Cristina Pereira, de 31 anos, e a filha, Caroline Cristina Costa, de 13, foram encontradas mortas dentro de casa, na área rural do município, na terça-feira. A investigação busca identificar qual dos suspeitos cometeu os assassinatos. Os indícios apontam para a ação de uma única pessoa. Segundo o delegado Paulo César Schirman, nenhum suspeito foi descartado, mas há mais indícios contra um deles. Para a polícia, a mãe era o alvo do ataque e a adolescente foi morta por estar no local.
5: Estamos analisando detidamente a vida da vítima, né? Temos informações que ela nos últimos dias andava bastante preocupada, bastante agitada, então a gente tá buscando informações com pessoas próximas a ela, né? Pessoas que trabalhavam com ela, a própria cuidadora das crianças também nos deu algumas informações hoje.
6: A polícia trabalha tanto com a hipótese de duplo homicídio quanto de feminicídio. A investigação aguarda laudos periciais e análise dos celulares das vítimas.
4: Ainda nesta edição, estudo aponta que um terço das emendas PIX para obras em 2025 não detalha destino dos recursos.
6: Horário eleitoral no rádio e na televisão termina hoje.
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4: Os Emirados Árabes Unidos abriram uma investigação para apurar um incidente ocorrido dentro de um voo da Fly Dubai, com destino a Israel. Os agentes vão verificar as circunstâncias do ataque e se houve planejamento prévio ou algum vínculo com atividade terrorista. O voo, que levava mais de 170 passageiros, precisou fazer um pouso de emergência na Arábia Saudita, depois que o copiloto esfaqueou o comandante e tentou derrubar a aeronave. Passageiros e tripulantes conseguiram conter o homem e o avião pousou em segurança. Agora em Porto Alegre, 14 graus, a temperatura, 8 horas, 7 minutos.
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6: O aeroporto Salgado Filho, em Porto Alegre, terá uma sessão eleitoral no domingo. A urna ficará no primeiro piso e será exclusiva para eleitores que tiverem o voto em trânsito aprovado pela Justiça Eleitoral. A modalidade permite votar em uma cidade diferente daquela onde o eleitor está inscrito. Quem não estiver habilitado para votar em trânsito e não puder comparecer à sessão de origem, deverá justificar a ausência. A justificativa pode ser feita no dia da eleição, pelo aplicativo e-título ou presencialmente em uma sessão eleitoral.
4: O horário eleitoral no rádio e na televisão termina nesta quinta-feira, 3 dias antes do primeiro turno das eleições. Hoje também é o último dia para a realização de comícios e debates. A distribuição de material gráfico, no entanto, poderá ser feita até sábado, véspera da votação. Se houver segundo turno para presidente ou governador, a propaganda eleitoral volta a ser exibida entre 9 e 23 de outubro. Em instantes, Tribunal Superior Eleitoral decide derrubar publicações polêmicas sobre Nossa Senhora Aparecida.
6: Um terço das chamadas emendas PIX destinadas a obras em 2025 não informa de forma detalhada onde os recursos serão aplicados. É o que aponta um levantamento da Transparência Brasil, que analisou 5.700 planos de trabalho, que somam quase 5 bilhões de reais. Segundo a entidade, 1 bilhão e meio de reais foram destinados a obras cadastradas com descrições genéricas, sem endereço que permita a fiscalização.
4: O Tribunal Superior Eleitoral manteve a remoção de publicações que relacionam o candidato Flávio Bolsonaro a uma suposta iniciativa para retirar de Nossa Senhora Aparecida o título de padroeira do Brasil. Os sete ministros concordaram que houve disseminação de informação falsa, mas divergiram sobre o alcance da medida. O ministro André Mendonça, relator do caso, reconsiderou parte do próprio voto e liberou uma publicação do humorista Antônio Tabet, por entender que o conteúdo era uma crítica política. Ficou mantida, no entanto, a proibição de publicações que atribuíam a Flávio Bolsonaro a autoria, apoio ou articulação da suposta iniciativa.
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6: A próxima edição será ao 12:50. Bom dia.
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8: Hora certa.

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0: 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Mano, um abraço aqui pro Betão. Como é que tá, Betão, velho? Tá mandando um abraço aí pros música, daqui a pouco sai pra vocês aí. A gente vai pro intervalo comercial, depois a gente atende aqui o Betão. A nossa representação aí da luz, né? Já voltamos.
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0: Babu acelerando o petiço aí com o Ben Gaúcho.
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0: Isso, é, vamos lá, 8:18. 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
0: Desse jeito, 8:18. É o Bem Gaúcho que segue na sua terceira e última hora. 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

0: Carca, carca, opera a sala. Dia 1º, dia, ou melhor, dia 12. Dia 12 de outubro. Tem arrasta-pé lá no Rancho do Queiro, né? Uma segunda-feira, feriado nacional da Mãe Aparecida. É o aniversário do Queiro, 55 anos. Meu dia vai ter o costelão e à tarde vai ter o bolo e o matiné, né? Só paga o bebida, mas... Ah. Bora lá, então. Um abraço, Queiro. Aqui pra Tere, Tere Alves, como é que tá, Tere?
1: Pedir na música, Terezinha da Vila Pátria, pra oferecer pro João, pro Luiz, pros irmãos dela, e pro Miguel e a Ingrid.
2: Das emendas PIX destinadas ao...
1: Bom dia, Pascoal. Podia rodar a música do Milongueiro, Última Carta, se tu me atender, muito obrigado.
0: Então tá aí pra toda essa turma aí, um abraço, um bom dia. E carca pela sala aí.
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0: Um abraço aqui para o nosso amigo Betão, da a música Pangaré de Goiânia e Paraná, de Goiânia e Paranaense. O shot tá aí para vocês aí.

0: beijo na mão.
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2: Vamos virar folhinha do calendário, né? Já estamos aí no 1º de outubro.

peguei minha gaita. Os amigos aí de vários casais, especial aí o Frei Antônio Pilate, né? É. Ô, Pilate. Na data de Santa Terezinha do Menino Jesus, rogai por nós, Fontoura Javera, e por todos os seus filhos, né? Hoje o dia da padroeira, né? Que as rosas de Santa Terezinha floresçam hoje em cada lar de Fontoura Javera, nesse 1º de outubro. Chegar no cemitério, sei que eu por Santa Terezinha, nesse 1º de outubro, cubra Fontoura Javera com suas bênçãos e proteja.

0: Santa Terezinha, nesse 1º de outubro, cubra Fontana Xavier com suas bênçãos e proteja em cada família. Um pouco conversava aí com o Frei Hélio.
1: Ô, Frei Hélio. Fizeram como eu quero. Larguem da gaita e podem continuar rezando.
0: E Frei Rafael, as irmãs também sempre ligadas. Lembrando que logo mais temos o programa da paróquia, 15 para o meio, 15 para uma, 15 para uma. Isso.
1: A minha gaita vou deixar como lembrança para um dos filhos que tiver a vocação.
0: Nosso amigo Edu Lana, lá na Coxilha, lá na Pedreira, Galvão, o homem do gado, né? Pessoal de Tramandaí, estão te homenageando o Edu, o grande pecuarista da região. Edu, um abraço para ti, homem velho. O Edu, lá o Sartori, lá o Vadir.

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1: Chuva causa danos em estrada e travessias do interior de Pouso Novo. Rio Forqueta saiu da margem e atingiu trecho de vias. O município pretende realizar os reparos ainda nesta última quarta-feira, caso não ocorram novas chuvas. 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
2: Vamos em frente por aqui, né? 8h35. 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Abraço para essa turma aí. 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Até agora chega aqui em frente ao Instituto Ernesto Ferreira Maia. Hoje temos o Murilo de Aníver, né? Mas antes tem uma homenagem aqui do nosso amigo aqui, o Anderson Faria. É o vocalista aí da banda Mensageiro Legal, tá mandando um abraço lá pro João Bugre, pro Pingo, né, pro Alcides, pros tecladistas e pra toda a turma, né, pro Pingo.
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2: E também pra Rose Clé, ô Rose Clé. Falhou aqui o
4: brinco. Não sei como pude me engatar nessa morena, sigo sem pena, faço ela ficar louca.
2: Como é que tá as onças aí, Rosicléia?
5: Bom dia, Pascoal, tudo certo? Me passa o WhatsApp da mulher que tava arrendando a pedreira. Faz um favor pra mim.
2: Isso, aqui pra dona... Lá na linha Shell, né, linha Shell. A nossa amiga Elza Maia, a gente já passa aí, tá bom?

Ter a chave. Hoje é o aniversário do Murilo. Murilo, como é que tá, Murilo? Um abraço pra ti. Hoje temos o Murilo de aniversário, né? Toda a felicidade do mundo pra ti, da vovó, do vovô. Toda essa turma aí te homenageando, tá bom?

Isso, então, em nome da vovó Terezinha, hoje um momento importante nas nossas vidas, a nossa alegria. Murilo Gret, de Aníver hoje. É o vovô Ercílio, a vovó Terezinha. Agora a idade, 12 aninhos. 12 aninhos, né? Que Deus abençoe o nosso neto. Um guri maravilhoso no futebol, nos estudos, né? Com os amigos, com a turma. Educado.

0: É, o nosso gurizinho, né? Hoje um homenzinho, né?
1: De aniversário!
0: 12 aninhos, né? O vovô Ercílio, a vovó. Daqui a pouco já vão te fazer o Pix, tá bom, Murilo? E todos os aniversariantes da data, o parabéns.
2: Hora certa!
0: 8h41. Deixa eu mandar um abraço aqui pro Fabiano Tomasi. Aproveitando para fazer uma homenagem pros parentes, eu, as famílias Tomasi, Pacioni e Piacentini. Estamos aí no segundo dia de férias. E dia 12 também estaremos presentes aí no Rancho do Cano, no Aníbal do Cano, 55 anos, vai ter a presença dele aí, o Fabiano Tomasi. Então, pra mulherada, ó, vai estar aí no Cano, dia 12.

0: imagina.
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0: baixo.
1: 96 e 5, e o Bem Gaúcho, como é que estamos? 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
0: Se Deus quiser, trago todo.
1: Só tem mais um pedido aqui do Teixeirinha, bola.

Hoje em dia. Isso, bora, Charia Santos. Santos, como é que tá, meu homem, velho? Homem, velho, bateria, os pneus, tudo. 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Já vamos fechando por aqui, né? Um abraço, uma baita quinta-feira, um baita mês de outubro.

0: esse 1º de outubro aí.
1: Doutora
0: Xavier, que tem sua padroeira Santa Terezinha na data de hoje. Hã?
1: Esta cartinha está chegando agora e eu estou lendo com muito carinho.
0: A sequência tem notícias e informações. Abraço aqui pro Luiz Carlos aí do Bailão Espaço Natural. Em breve volta lá.
1: Eu vim de lá, veio...
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1: As rodovias estaduais, em razão das cheias, os principais pontos de interrupção são no Vale do Taquari. Polícia investiga 3 suspeitos de assassinar mãe e filha em Candelária, no Vale do Rio Pardo. Céu encoberto em Porto Alegre, agora faz 16 graus na capital. A quinta-feira tem previsão de tempo firme no estado. O sol aparece entre nuvens na maior parte das regiões. Aqui em Porto Alegre, mínima de 13 e máxima de 18 graus. 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
2: Teve uma batida entre carro e caminhão pouco depois das 8 da manhã na Freeway, no sentido capital litoral, perto do cruzamento com a BR-116. A Polícia Rodoviária Federal informa que houve apenas danos materiais nessa batida e os veículos já foram deslocados, mas o motorista ainda encontra uma lentidão nesse trecho capital litoral da Arena do Grêmio até a 116. Com o trânsito, Leandro Rodrigues.
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1: Travessias de balsas são suspensas em 2 cidades do noroeste do estado.
3: A elevação do nível do Rio Uruguai suspende a operação de balsas em 2 pontos da fronteira entre o Brasil e a Argentina nesta quinta-feira. A travessia entre Tiradentes do Sul e Eusoberbe está interrompida, com o rio em 8 metros e 50 centímetros. O serviço é suspenso quando o nível do rio ultrapassa 8 metros. A situação é semelhante entre Porto Mauá e Alba Posse, onde a travessia também está suspensa porque o rio ultrapassou o limite de segurança para a operação. Entre Porto Vera Cruz e Panambi, o serviço funciona normalmente durante a manhã, mas pode ser interrompido à tarde caso o nível do rio continue subindo. Já entre Porto Xavier e San Javier, a travessia funciona normalmente nesta quinta-feira. De Passo Fundo, Ricardo Bolson.
1: Cerca de 9 mil pontos seguem sem energia no Rio Grande do Sul. A área mais afetada é a zona sul do estado, atendida pela CE Equatorial. Na área da Equatorial, são 7.800 pontos sem luz. Dos 23 municípios da região sul, somente 2 não possuem interrupções. Na área de concessão da RGE, são cerca de 1.300 pontos sem energia. Em nota, a CE diz que restabeleceu o atendimento a 99,8% dos clientes afetados. A RGE também afirma que as equipes trabalham para normalizar o serviço. 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Aproveite, notícia na hora certa, volta na Rede Gaúcha às 10 horas. Da redação, Letícia Mendes.
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1: Opa, bom dia, gente. Pra você na sintonia com a gente, bem-vindo. Quinta-feira, 1º de outubro de 2026. Olha, olha, se encaminhando pra reta final a partir de agora, né, gente? É. Vamos que vamos. Senhoras e senhores, muito prazer, Joelson da Rosa, chegando a partir de agora com o nosso Balança Região, até o meio-dia por aqui, na rádio dos melhores ouvintes. E que bom tê-los com a gente em mais uma edição do nosso Balança Região. 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Vamos que vamos. 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
3: Bandido, hein?

0: Valeu demais, Juninho.
1: Valeu, Nando Moura.
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1: Yoga. A prática vai além da atividade física e promove equilíbrio. Uma atividade física capaz de trabalhar de forma complementar questões relacionadas ao estresse, à ansiedade, além de colaborar no tratamento da depressão e da insônia. A yoga tem origem indiana e ainda melhora a aptidão física e confere força e flexibilidade de maneira geral. A prática amplamente disseminada em academias e parques espalhados por todo o país também faz parte da Política Nacional de Práticas Integrativas e Complementares.
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5: Olá, que alegria ter você. Vamos conferir as previsões para Áries, Touro e Gêmeos?
6: Áries, Touro, Gêmeos.
5: Áries, fique atento a injustiças no trabalho. Seu julgamento ético é chave. Apesar das tensões, caminhos favoráveis para negociações e destaque profissional te esperam. Cor, bege. Número da sorte, 4.
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5: Touro, assuntos do coração podem te deixar vulnerável. Expresse-se objetivamente. Você busca a verdade, a troca justa. E os caminhos estão abertos para reconhecimento e felicidade. Cor, laranja. Número 36.
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5: Gêmeos, pode haver confusão em relações próximas. Limpe expectativas e distorções de fatos. O céu traz amadurecimento para concluir compromissos financeiros. Cor, amarelo. Número 22. Daqui a pouquinho eu volto com mais previsões do dia astral. Não saia daí.
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8: Tombamento de caminhão causa lentidão na saída da BR-448 para a BR-386 em Nova Santa Rita. A cinta que prendia a carga do veículo se soltou, fazendo com que o carregamento pendesse e o motorista perdeu o controle da direção. 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
1: 9:30, 9:30, nós vamos seguindo por aqui na programação Cultura FM, para você que se liga na 96. Olha, um acidente entre carro e uma carreta provocou congestionamento de 20 quilômetros na BR-386. Essa colisão ocorreu na noite dessa última quarta-feira em Tio Hugo e duas pessoas foram encaminhadas ao hospital de Carazinho. Esse acidente aí de automóvel e uma carreta que provocou um congestionamento de cerca de 20 quilômetros da 386 em Tio Hugo no início da noite desta quarta-feira. Segundo a Polícia Rodoviária Federal, a colisão ocorreu no KM-216 da rodovia no sentido capital interior, né, onde um

0: M clássico e colidiu com na traseira de uma carreta. Duas pessoas ficaram feridas e foram encaminhadas para o atendimento do hospital de Carazinho. O estado de saúde das vítimas ainda é desconhecido. Após o acidente, o trânsito precisou ser totalmente bloqueado no trecho e, posteriormente, a circulação foi liberada no sistema Parisiga, mas o congestionamento chegou a aproximadamente 20 quilômetros. A remoção da carreta exigiu o uso de guincho pesado. Conforme a Polícia Rodoviária Federal, o trecho onde ocorreu a colisão não possui acostamento. Tá aí, informação, essa colisão que ocorreu na noite dessa última quarta-feira em Tiúgo, onde duas pessoas foram encaminhadas ao hospital de Carazinho e gerou um congestionamento aí de 20 quilômetros. 9h32 agora, um abraço aí pro Fabiano, também que tá na sintonia com a gente, aquele abraço pros amigos, né, aí pro Piacentini também, aquele abraço pra turma de férias, né, curtindo a programação aí também. Valeu, galera, um abraço pra vocês aí também, meu amigo Beto, grande Beto, velho, um abraço, tá aí, ligados na 96. Vamos que vamos, bom dia!
1: Simba!

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5: Estamos de volta com Guia Astral.
0: Câncer, Leão, Virgem.
5: Câncer, é crucial organizar as ideias, não distorcer informações. Fofocas podem surgir, mas alguém importante te ajuda numa decisão madura. Cor, preto, número 9.
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5: Leão, seus planos financeiros pedem solidez e objetividade. Evite decisões erradas ou julgamentos. Reflita no profissional. O céu traz soluções com posturas responsáveis e o trabalho segue com oportunidades. Cor, marrom, número 41.
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5: Virgem, dê atenção aos seus sentimentos, cheios de expectativas. Dissolva-as com consciência ampliada. Mude seu campo de visão. Você está numa fase de crescimento e desenvolvimento de talentos. Cor, azul, número 27. Daqui a pouco eu volto com os próximos signos.
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9h52, gente. Olha, uma criança de 10 anos é resgatada pela Brigada Militar após ficar em cárcere privado em Passo Fundo. Essa criança foi resgatada no início da noite dessa última terça-feira, após permanecer em cárcere privado em uma residência na Rua Uruguai, no início do bairro Operário, em Passo Fundo. Conforme as informações preliminares, a menina estaria no local desde as 15 horas, mantida pela própria mãe, que não possuía guarda da criança. A mulher teria impedido a aproximação de familiares, os avós e do conselho tutelar. Equipes da Brigada Militar, Serviço de Atendimento Móvel de Urgência SAMU e do Conselho Tutelar foram mobilizados para atender a ocorrência. Segundo as informações repassadas, a mulher apresentaria transtornos mentais e teria previsão de ser encaminhada para internação nesta terça-feira. Após a atuação das equipes, a criança foi retirada da residência pelos policiais e colocada em uma ambulância do SAMU. O atendimento contou com o acompanhamento dos órgãos responsáveis pela proteção da criança. As circunstâncias da ocorrência deverão ser apuradas pelas autoridades. Tá aí, criança de 10 anos é resgatada pela Brigada Militar após ficar em cárcere privado em Passo Fundo pela própria mãe. É. 9h53, um abraço para Noeli, que está na sintonia com a gente por aqui também. Valeu, Noeli, um abraço para a turma aí também. Para a turma também que está na sintonia aqui com a gente. Deixar um abração aí para Bianca Santos de aniversário hoje. Para Taine Severo, para Daiane Múncio, para Franci Moraes Bertani. Parabéns, felicidade, muitos anos de vida aos aniversariantes desse dia 1º de outubro e também para o Itamar Rabaioli. Felicidades e que Deus abençoe a todos pela passagem do aniversário. Vamos que vamos! 6 minutinhos.

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1: Céu parcialmente nublado em Porto Alegre, agora faz 16 graus. O dia será de sol entre nuvens na maioria das regiões. Tem chance de chuva fraca em áreas do sul do estado. 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
2: Trânsito. Saída de Viamão para Porto Alegre com bastante lentidão pela RS-040. Motoristas relatam ocorrência na Avenida Bento Gonçalves, próximo à Faculdade de Agronomia da URGS. A EPTC ainda não recebeu. É próximo ao campus da Agronomia. Na Doutor Pereira Neto, esquina com a Marechal Hermes, no bairro Tristeza, na Zona Sul, está encerrando o atendimento de um acidente entre carro e moto. Tem acidente também na Ipiranga, em frente à PUC, no sentido centro-bairro, dois carros, apenas danos materiais. Nas rodovias da região metropolitana, não há registro de ocorrências. Com informações do trânsito, Tiago Bittencourt.
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1: O mais recente boletim sobre o El Niño mantém o alerta para chuva acima da média e risco de cheias no sul do Brasil entre outubro e dezembro. O cenário é de atenção, principalmente no Rio Grande do Sul e em Santa Catarina, onde chuvas volumosas já elevaram os níveis dos rios e provocaram inundações. A previsão indica que o excesso de chuva deve continuar, embora a possibilidade de cheias tenda a diminuir gradualmente até dezembro. O El Niño deve permanecer influenciando o clima pelo menos até o primeiro trimestre de 2027. Em outras regiões do país, o fenômeno deve favorecer condições mais secas e quentes. O Pix, por aproximação, deixa de ter hoje o limite diário fixo de R$500. A partir de agora, o cliente poderá pedir ao banco para aumentar ou reduzir o valor permitido para essa modalidade. O Pix por aproximação permite pagar compras apenas aproximando o celular da máquina sem precisar escanear QR Code ou digitar informações. Para usar o recurso, é necessário vincular a conta bancária a uma carteira digital compatível e autorizar a operação no aplicativo do banco. 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Da redação, Pedro Quintana.
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0: 10, bom dia! Vamos nessa, dando sequência por aqui na nossa programação, Cultura FM, quem se liga, liga sempre, né? A gente vai seguindo por aqui na nossa programação, com informação, com a participação do ouvinte. Um abração pro meu amigo Elemar também, que tá na sintonia com a gente, meu amigo Maicon. Alô, Maicon, como é que tá, meu querido? Tudo bem? Beleza, tá na sintonia com a gente. O meu amigo Maido também, né? Aquele abraço para os amigos também sintonizados com a gente na 96.5. Valeu, obrigado pela audiência. Um abraço também aqui aí pro Renatão. Ô, Renatão, como é que tá? Feliz da vida, né? Isso é fera. Meu amigo Valmir Soares também, aquele abraço, meu amigo. Tudo de bom? Rudimar Vieira na sintonia. Aquele abraço pra turma aí também. Meu amigo Márcio Pelvezani também na sintonia com a gente. Os amigos em Boqueirão do Leão, na audiência da 96, ligados na cultura. E o Tchão, alô Tchão, aquele abraço pra turma. Vamos que vamos, meu amigo. Seguimos por aqui na 96.5. 15 anos ao teu lado. Quem se liga, liga sempre.
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para os nossos amigos da saúde na sintonia, levando a 96 na carona, hein? Alô, meu amigo Tigrinho. Alô, Gisley. O Jair, meu amigo Bombril aí, aquele abraço para a turma, né? Levando a 96.5 na carona. Alô, Tigre. Esse é fera. Esse é fera, o Tigrinho, velho. Oh, que beleza, né? Vamos que vamos, turma. Aí de ouvido ligados, de Itapera pra Fontoura Xavier, né? Que Deus acompanhe vocês aí, tá bom, gente? Tudo de bom. Vamos que vamos. A 10h14 agora, 10h14, pro meu amigo Ronaldão também, que tá na sintonia com a gente por aqui. Os amigos também que tá aqui aonde, a Zona Rosa? Meu amigo Renan. Feliz da vida, né, Renan? Olha aí, ó. É, foi contemplado. Nos 15 anos a 96.5. Esse é fera. Grande, Renanzinho. Um abraço pro amigo, tudo de bom? Tá na sintonia com a gente. Alô, meu amigo Jerus também, trabalhando, de ouvido ligados na 96. Aí também pra o meu amigo Marcião, que tá na sintonia por aqui também. Valeu, gente. Vamos que vamos. Seguimos.

0: São Francisco na 96.5. Maravilha, gente. Agora 10h20. 10h20 agora. A temperatura tá na casa dos 15 graus na Terra do Pinhão. 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Muito bem, manda um abração aí pra minha amiga Dona Lourdes, que tá na Aparecida, na sintonia com a gente também. Bom dia, Dona Lourdes, pra senhora. Inclusive, a festa Aparecida tá aí, né? É, já tá aí, já tá aí. Na próxima semana, a super festa da Aparecida no município de Fontoura Xavier, com muitos fiéis de toda a região que vem aí também pagar suas promessas, agradecer a Santa também, enfim, né? Um momento especial também que vive em Fontoura Xavier, a comunidade da Aparecida, com a tradicional festa que acontece em Fontoura Xavier todo ano. Um abraço pro meu amigo Luciano, que tá na sintonia também aí, ligadinho com a gente. Aquele abraço pra turma aí, sintonizados na 96.5. Meu amigo Walter também tá ligado por aqui. Aquele abraço, obrigado pela audiência, gente. Vamos que vamos, vamos que vamos, 96.5. 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
3: Vamos conferir agora as previsões para mais 3 signos do zodíaco. Começando com Libra.
2: Libra, Escorpião, Sagitário.
3: Atenção aos medos e conflitos que prejudicam seu desenvolvimento no trabalho. A rotina e o cuidado com a saúde pedem mudanças, viu? Mas você está com os pés no chão, com um senso de realidade essencial para o autoconhecimento. Sua cor do dia é violeta e o número 18.
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3: Agora, Escorpião. É importante analisar as expectativas que vem nutrindo com amigos ou a forma de executar seus projetos. O cenário, meus amores, aponta distorções de fatos e algumas mentiras. Busque analisar as oportunidades e, claro, expressar seu conhecimento. Assumir responsabilidades é a única forma de transitar favoravelmente. Sua cor do dia é verde. E o número 2.
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3: E para Sagitário, você pode estar um pouco confuso, com tendência a distorcer as situações. É importante ampliar sua visão sobre a carreira e o futuro, pois a limitação está em suas crenças. As relações familiares necessitam de cura. Mas a boa notícia é que os caminhos estão abertos para estruturar a vida financeira. Que maravilha! Sua cor do dia é rosa e o número da sorte, 60. Daqui a pouco estaremos de volta com as previsões finais do Guia Astral. Não saia daí!
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2: Ame, acredite, pense, grite, sonhe, conquiste, lute, batalhe. Tenha força, tenha foco, tenha fé. Sorria e agradeça a Deus por mais um dia.
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1: Vamos conferir agora as previsões finais do zodíaco.
0: Capricórnio, Aquário, Peixes.
1: Capricórnio, seja claro ao se expressar com parentes. O cenário mostra que você pode não se sentir tão encaixado em certas convivências. Com maturidade, fará concessões importantes para seu desenvolvimento. Cor vermelho, número 37.
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1: Aquário, analise bem a administração dos seus recursos. O céu indica prejuízos por exageros ou negligências. Atenção a documentos, heranças e pensões. Essa experiência o levará ao amadurecimento emocional. Cor dourado, número 54.
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1: E para fechar, peixes. Você pode estar com crenças e ideias que limitam seu progresso. Medo e ganância devem ser considerados. Analise a experiência, seus projetos seguem em alta produção e crescimento. Seja sábio e coerente. Cor branco, número 30. Muito obrigado pela sua companhia. Espero você no próximo programa com novas previsões e muita energia positiva. Até a próxima.
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0: 8h32 agora, gente. Vamos que vamos. Meu amigo Rafael, que tá na sintonia com a gente por aqui. Aquele abraço. Obrigado pela audiência. Também quem mais tá no nosso Zap Zap da Alegria por aqui.
1: Opa. Bom dia a todos os ouvintes da Rádio Cultura. Quero mandar um abraço a todo o pessoal que tá na escuta da tua programação aí, pessoal de São José do Herval. Nosso povo querido aí de São José do Herval. Também Fontoura Xavier aí. Todos que estão na escuta aí. Se for possível para nós relembrar uma época de ouro aí, um dos grandes sucessos, o Terceira Dimensão, Padre. Olha aí para nós arrastar o pé aí, bicho, vai. E tá terminando a lida de lixar as paredes da casa e tá terminando as férias também, viu? Semana que vem voltamos com tudo aí para a semana, para a nossa prefeitura aí de São José do Herval aí, ajudar o nosso povo querido aí de São José do Herval. Aquele abraço! É, vamos que vamos! Vamos atracar a lida! Vamos atracar o facão no toco, vamos deixar tremendo o cabo, bicho, velho! Um abraço!
0: Ô, galo, velho! Vamos que vamos! Um grande abraço, meu amigo! Tcheco, tá aí, último dia das férias, né? É, lidando as férias do trabalho, mas não, o trabalho não para, né, Tcheco? Não para!

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0: eleição do ex-presidente. Rio Grande do Sul ainda tem cerca de 8 mil pontos sem luz após os temporais. Seis rios seguem acima da cota de inundação em razão das chuvas no estado. No noroeste, cheia do Rio Uruguai, interrompe travessias de balsa entre Brasil e Argentina. Céu encoberto em Porto Alegre, agora faz 17 graus na capital. A quinta-feira tem previsão de tempo firme no estado. O sol aparece entre nuvens na maior parte das regiões. Aqui em Porto Alegre, mínima de 13 e máxima de 18 graus. 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
2: Atenção para as mudanças no centro de Porto Alegre. Tem obras do DEMAI que causam bloqueios totais nas ruas Carlos Chagas e Chaves Barcelos e com isso foi feita a inversão de sentido na Vigário José Inácio para minimizar o impacto no trânsito entre a Mauá e a Júlio de Castilhos. Com as informações do trânsito, Leandro Rodrigues.
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0: O horário eleitoral no rádio e na televisão termina hoje, 3 dias antes do primeiro turno das eleições. A propaganda começou em 28 de agosto e chega ao fim após mais de um mês de exibição. Hoje também é o último dia para a realização de comícios e debates. A distribuição de material gráfico, no entanto, poderá ser feita até sábado, véspera da votação. Se houver segundo turno para presidente ou governador, a propaganda eleitoral volta a ser exibida entre os dias 9 e 23 de outubro. E o aplicativo e-título poderá ser baixado e ativado até o dia da votação nas eleições deste ano, inclusive no primeiro e no segundo turno. A Justiça Eleitoral, no entanto, recomenda que os eleitores façam o procedimento com antecedência para evitar sobrecarga. O aplicativo permite consultar o local de votação, justificar a ausência, emitir certidões e pagar débitos eleitorais. O e-título também pode ser usado como documento de identificação para votar por quem tem biometria e foto cadastradas no aplicativo. 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Da redação.
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1: Muito bem, esse é o Balança Região até às 11h45 por aqui na Cultura FM, na parceria confirmada da Cato Materiais de Construção, na Rua da Cotrijal, em Fontoura Xavier. 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É isso aí, maravilha! Maravilha, maravilha. Um abraço pra turma aí que estão ligadinhos com a gente por aqui também, né? 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Muito bem, 11 horas e 11 minutos, vamos nessa. Deixa eu mandar um abração aqui também para minha amiga Marilene, que manda um abração para o esposo Antônio, que está de aniversário hoje, fazendo 70 anos, dizer que amo muito ele e que Deus abençoe sempre essa pessoa maravilhosa, com muita saúde. Manda uma música bem bonita para ele aí. Aê, Antônio, seu Antônio, felicidade e muitos anos de vida para o senhor, que Deus abençoe sempre aí a sua vida, tá bom, seu Antônio? Tudo de bom para o senhor, 70 anos aí, ó, olha aí, 7 décadas, né? Que bacana e que bom, que Deus lhe conserve sempre com muita saúde hoje e sempre, tá bom? Para o senhor, felicidade e tudo de bom e melhor na sua vida. Muito bem, vamos que vamos, a gente vai seguindo por aqui também na nossa programação Cultura FM, né? Deixando um abração aqui também para Leia, que manda, tá na sintonia com a gente, manda uma música pra nós, estamos na escuta aqui na Fernandes, meu amigo Joelson. Leia Moraes, um abraço, tudo de bom pra turma aí, tá certo, gente? 11h12, hoje tem Em Pauta com Sicredi na Cultura FM, bora!
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1: Muito bem, Em Pauta com Sicredi no ar a partir de agora e hoje com os gerentes, né? O gerente Ayrton do Prado já está com a gente aqui no estúdio, nos acompanhando em São José Derval, gerente Eduardo Nicolau, e em Pouso Novo, Luciano Brock, nosso amigo Peco, que está lá na agência também, para a gente falar de 45 anos da Sicredi Botucaraí RSMG, de outros assuntos também. A partir de agora você fica por dentro por aqui. Cumprimentando aqui já o Ayrton, bom dia, Ayrton.
5: Bom dia, Joelson. Bom dia a todos os ouvintes aí da Rádio Cultura. Desejar um bom dia aí também para os nossos colegas aí, o Eduardo, famoso Chuck, né? E o nosso amigo Luciano Peco, né? Então, deixar aí uma boas-vindas aí para eles, a gente fazer um programa legal hoje aí, né? Divulgar um pouco mais aí do nosso aniversário dos 45 anos da nossa cooperativa, Sicredi Botucaraí. E com um monte de novidade, né, Joelson? Então vai ser a partir de amanhã e nos próximos dias, vai ser uns dias cheios, né? Então a gente, a única, o associado vai estar podendo comemorar junto conosco e estar aproveitando. Então, vou passar aí para o nosso colega Eduardo aí para dar o seu bom dia, em sequência aí para o Luciano também para fazer suas considerações aí. Obrigado.
1: Eduardo, bom dia.
6: Bom dia. Como é que tá, Joelson? Tudo bem?
1: Tudo certinho.
6: Um bom dia, um forte abraço a todos os ouvintes da Rádio Cultura, os nossos colegas, Ayrton do Prado, seu Luciano Brock, todos os associados aí da nossa região. Passou o mês de setembro aí, né? O mês de setembro foi um mês movimentado, gerente de agência caindo cavalo, aquela coisa toda, né? Mas passamos bem, tá todo mundo recuperado e iniciamos o mês de outubro aí com tanque cheio, né, meu amigo Ayrton? E aí, Luciano, como é que tu tá? Me conte.
7: Bom dia, Joelson, bom dia aos ouvintes da Rádio Cultura, um dia especial para os nossos associados, e também um bom dia aí para os meus colegas, né, aí que na Semana Farroupilha, né, demonstraram suas habilidades aí com os cavalos, né?
6: Então, pouca habilidade,
5: né? Bastante habilidade, né?
7: Satisfação em estar aqui, poder trazer de novo notícias da cooperativa para nossos associados, né? Cooperativa sempre busca a proximidade com o associado, e essa proximidade é levar as informações, dizer o que está acontecendo. E agora, já começando a falar sobre o aniversário, né? Num país onde as empresas, a maioria das empresas, mais de 50% das empresas não completam 6, 7 anos de vida, né? Que elas fecham. Então, uma empresa como a nossa, né, a Sicredi, completar 45 anos de existência é um motivo de comemoração. Então, a gente vem falar sobre isso. E aí eu até colocava para os meus colegas, né, de repente, de uma forma didática, né, para o nosso associado, para que ele surgiu, o Sicredi foi o primeiro sistema cooperativo que surgiu no Brasil e perdura até hoje, né? Lá em 1902, o padre Theodor Amstadt, né, ele veio com essa ideia lá da Europa, e ali na região de Nova Petrópolis, ele criou a primeira cooperativa de crédito, não só do Brasil, mas da América Latina. Então, a partir dessa ideia dele, outras cooperativas começaram a surgir e formaram o que a gente chama hoje de Sistema Sicredi, né? O Sistema Sicredi, ele é formado por várias cooperativas, e ele já existe aqui, então, aqui no estado, aqui no Brasil, na América Latina, há 124 anos já. Bem, a nossa história, então, junto ao Sicredi, ela começa, então, em Soledade, em 1981, né, em Soledade, surgiu a Crediagro, que era a cooperativa de crédito de Soledade, que também, né, se juntou ao Sicredi, né, para formar o sistema Sicredi. Então, em 1981, então, nesse ano, hoje, agora, dia 13 de outubro, sábado, estaremos comemorando os 45 anos, né, da cooperativa Sicredi Botucaraí RSMG, né, e sempre a gente gosta de frisar que a cooperativa, né, todas as cooperativas que compõem o sistema, elas surgiram, né, da necessidade, uma necessidade coletiva, em que pessoas se reúnem, acreditaram nos ideais cooperativistas, acreditaram que unindo forças podem melhorar sua condição financeira, podem ter acesso, no caso das cooperativas de crédito, né, os associados podem ter acesso a linhas de crédito. Hoje está muito popularizado isso, mas lá na época, por exemplo, em 1981, e anos anteriores, né, o crédito ele era muito restrito, né, a maioria das pessoas não tinham acesso às instituições financeiras, e então dessa necessidade surgiram as cooperativas de crédito para beneficiar, né, os seus associados e juntos, né, procurar soluções, né, para melhorar a sua situação financeira e da comunidade em que eles vivem. Então, ressaltar a importância, né, disso, e hoje ainda a gente vê exemplos de cooperativas que surgem acreditando nesses ideais da cooperação. E eu me atrevo aqui a mencionar uma cooperativa que ela está aqui em Pouso Novo, mas ela atende São José e eu acho que tem de Fontoura, se não me engano, também, se tem associados, que é a Coagricera, né? Que são pequenos agricultores que também se reuniram e fundaram, né, uma cooperativa para colocar os seus produtos, né? Então, de novo, a junção de pessoas, né, em busca de um objetivo, em busca da solução de um problema, né? E que através de valores de cooperação, né, de união, eles buscam melhorar as suas finanças, não só pessoais, mas também do grupo e da comunidade que vive. Então, para nós, sim, é um orgulho estar comemorando, né, e a gente agradece a todos os associados que acreditam na ideia, que têm sua conta no Sicredi, que realizam as suas movimentações, né, e que fazem, que proporcionam esse crescimento, essa sustentação desse empreendimento que a gente chama de Sicredi Botucaraí RSMG. Brevemente, né, o relato histórico foi feito, e aí agora nós temos em comemoração ao aniversário, né, nós temos algumas ações. Então, eu acho que eu passo para o Eduardo, né, começar a falar sobre o que vai acontecer ali nos próximos dias, a respeito do aniversário da cooperativa.
6: O Peco, é isso mesmo. Na verdade, as comemorações, ela vai perdurar durante o ano todo, né? Já teve algumas ações aí nos últimos dias, teve alguns eventos de forma geral, em São José, por exemplo, a abertura e a homenagem na Semana Farroupilha, em Soledade, várias entidades tiveram essa homenagem também para a nossa cooperativa. Aqui em Fontoura, eu sei que tem o campeonato de futebol, Pouso Novo também teve um momento, né, e assim a gente vai ter. Oficialmente, a comemoração, como o Peco falou, é dia 13 de outubro a comemoração, né, então amanhã, na sexta-feira, na próxima sexta, dia 2, a gente vai ter um momento oficial. Então, faremos um registro com algumas autoridades, com alguns conselheiros, ex-conselheiros, colaboradores, coordenadores de núcleo, todos já foram, então, confirmados em cada uma das suas agências para ter esse momento, né, de registro dessa comemoração dos 45 anos. Terão outros momentos no futuro que a gente vai voltar aqui na rádio, vai voltar a convidar todos os nossos associados. E amanhã também a gente convida todos os nossos associados que possam ir até as agências, as nossas agências, aqui em Fontoura, São José, Pouso Novo, todas a gente vai fazer uma comemoração. Vai ter um bolo, vai ter um registro de fotos, imagens e um momento para fazer esse registro de todo esse histórico que o Luciano falou e a gente ter, como é que vou dizer, o registro da confiança e o agradecimento por essa confiança que o associado tem dedicado e olhado para a cooperativa. Então, é uma via de mão dupla, onde a cooperativa entrega para a sociedade tudo o que a sociedade espera de uma cooperativa como a nossa, e tudo o que a nossa sociedade, o nosso associado, trabalha conosco, confia no nosso trabalho e sabe que a gente vai entregar o nosso propósito, que é fortalecer a economia e a nossa sociedade. Então, agradecemos a todos e convidamos, aguardamos que venham nas nossas agências para comemorar esse dia junto conosco, os 45 anos da cooperativa. Mas não é só isso, como eu disse, teremos vários outros momentos durante o ano todo, e aí o Ayrton vai ter mais um convite para nós nos próximos dias, não é verdade, Ayrton?
5: Isso mesmo, Eduardo. Então, dando sequência, nas nossas comemorações do aniversário, então, como tu relatou, então, amanhã a gente vai ter esse momento nas agências, e na próxima semana a gente vai ter dois momentos especiais, né? Então, que a gente chama aí para estar coroando o nosso aniversário, então. Acho que a maioria das pessoas aí conhecem, né, o Falcão, o maior jogador de todos os tempos do futsal mundial, né, campeão mundial e jogador da seleção brasileira, Ele vai estar presente aqui em dois momentos aqui, juntamente conosco, né? Juntamente com o Adonias, tá? Que é o campeão mundial de freestyle, então... E a gente vai estar fazendo uns jogos de demonstração aí. Então o pessoal vai poder estar participando também. Vai ser, esses jogos vai ser dia 6, 6 de outubro, ao início às 18 horas lá em Arvorezinha, tá? Então, e em Soledade, no dia 7 de outubro, no ginásio Zecão também, a partir das 18 horas. Como é que vai funcionar, né? Então, os associados aqui de Fontoura Xavier e de São José do Herval, né? Eles poderão adquirir seus ingressos juntamente conosco na agência, né? Retirado esse ingresso aí através de um quilo de alimento não perecível, então vai ser um jogo comemorativo e beneficente, então vai ser doados os alimentos, né, para entidades. E os nossos associados, eles podem então nos procurando para a retirada desse ingresso para o jogo na terça-feira nas nossas agências, tanto São José quanto Fontoura Xavier. Para a agência de Pouso Novo, os associados vão poder acompanhar o jogo lá em Soledade. Então eles podem estar retirando esse ingresso também da mesma forma, só que para ele poder ir, ele vai ter que ir em Soledade. O que a gente pede, né? Como a demanda está muito grande, o pessoal, quem tem interesse, nos procure o quanto antes, né? Já para reservar e retirar o ingresso, né? E a gente poder estar fazendo essa entrega e a pessoa poder acompanhar. Então, provavelmente na hora não vai ter ingresso mais disponível, né? Devido a bastante procura, né? E então a gente vai tá fazendo esse momento. Então, o porquê de a gente tá trazendo esses dois craques aí do futebol, né? Então, a gente tem o nosso projeto da Tacinha Sicredi, que acontece em todos os municípios, né? E aonde envolve muitas crianças. Então, a gente vai fazer uns jogos nesses dois dias aí, vai ter jogos que antecedem, as crianças vão estar fazendo aberturas desses jogos, né? E daí, depois no jogo principal, daí sim, né? Daí os gerentes aí, colaboradores, o pessoal do Sicredi, convidados, vão poder estar mostrando as suas habilidades, né? Já deixar claro aí que eu e o Eduardo aí não é a nossa principal atividade, mas a gente não vai estar fazendo parte desse jogo, né? Mas vai ter bastante atrações, então a gente convida aí todos os associados, tá? E esses ingressos são para associados do Sicredi, então, tá? Então, tem interesse de ver, dá tempo de se associar também, né? Então, e a gente vai poder tá fazendo uma brincadeira lá, né? E principalmente levar a diversão, que é o que mais importa, e levar a interação, né? Nesses jogos comemorativos aí. E quem tem algum associado ainda que está nos escutando e que tem interesse de participar, de jogar do jogo, tem a possibilidade, vai ser sorteado, tá? Então tem lá na página da Sicredi Botucaraí, segue lá, entra lá no post lá e dá uma olhada nas regras, né? Vai ter que curtir lá, escrever eu quero e repostar, né? Então, e a gente vai estar fazendo um sorteio aí no dia 5, né? Para os associados poder estar participando nos jogos. Então, quem tem interesse, que é bom, que é bastante habilidoso aí, né? E quer levar umas janelinhas, umas canetas, um chapéuzinho aí do Falcão e do Adonias, né? Tem essa possibilidade também de estar jogando. Então, a gente deixa o convite, né? Para toda a nossa comunidade regional aí, nossos associados, tá? Que participem desses eventos aí de comemoração aos 45 anos da Sicredi Botucaraí, tá? Então, e a gente vai ter uma oportunidade bem boa lá, como o Eduardo falou, lá na agência, né? Então, de comemoração. A gente vai também estar disponibilizando ali uma cápsula do tempo associado, escrever alguma coisa que vai ser aberta ali no cinquentenário da cooperativa. Então, a gente já tá tudo organizado, já preparado, né? Deus quiser, vai dar um dia lindo aí, a gente vai poder estar comemorando juntamente com nossos associados, com nossas famílias, né? Os associados, eles são a nossa família também, da gente poder estar no dia a dia trabalhando com eles, tá? Então,

0: com nossos associados, com nossas famílias, né? Os associados, eles são a nossa família também, da gente poder estar no dia a dia trabalhando com eles, tá? Então, quero deixar aqui o meu agradecimento aí, Joelson, Rádio Cultura, a gente está nesse momento aqui de poder estar divulgando esse momento importante da cooperativa, tá? Agradecer aos colegas aí, tanto o Eduardo, quanto o Luciano aí pela parceria, né? Então, que amanhã a gente já possa dar início às comemorações dos 45 anos aí, que já se iniciou lá atrás, né? E a gente tem bastantes eventos aí pra gente poder tá participando. Então, deixar aqui o meu agradecimento, tá? Um ótimo dia a todos os ouvintes aí associados, e um ótimo dia aí aos colegas.
1: Ayrton, só para ficar claro, quem quiser ter a chance de participar do sorteio para o jogo com a Adonias, acessa o site do sicredibotucaraí.com.br e se inscreve lá, né? Então ainda tem chance da nossa comunidade, através do sorteio, participar do jogo comemorativo. Quem não conseguir participar do jogo, vai lá.
0: Eduardo, é no Instagram, Eduardo. É no Instagram do Sicredi, Eduardo. Tá?
1: Olha aí, ó.
0: É no Instagram do Sicredi, tá? Tem que ser nas redes sociais do Sicredi, tá? Do Sicredi Botucaraí. Claro. Então, não é no site, é diretamente no Instagram, tá?
1: Todo mundo fica atento aí, então, pelas redes sociais do Sicredi Botucaraí. Vai lá, diz, escreve eu quero que, e daí se inscreve para participar, que vai ser sorteado. Beleza, gente?
0: É bem simples, né, Eduardo? É só curtir lá o post, né? Escrever eu quero e recompartilhar, né? Então é bem tranquilo. Tem as regras lá embaixo, lá, então o pessoal vai poder tá participando, tá bom?
1: Isso aí. Então a comunidade ainda tem chance de participar do jogo. Se não participar do jogo, pega o ingresso, vai lá para assistir junto com nós, comemorar junto com nós lá no dia 6 ou no dia 7, o pessoal de Pouso Novo. Quem quiser nos convidar, eu e o Ayrton, para jogar a carnastra, nós estamos disponíveis. Agora, qualquer esporte radical, como andar a cavalo ou jogar futebol, não está dando mais.
2: Né? Pois é, eu ia dizer, Eduardo, na verdade vocês são especialistas em cavalo, né?
1: Não, é, mas já fomos, hoje não somos mais, né? Depois dessa semana farroupilha aí, não
0: vai dar muito. Lida no campo também, estamos começando as habilidades também, diálogo, gineteado, essas coisas, tá, Eduardo?
1: Obrigado, gente, um forte abraço a todos, aguardamos a todos os nossos associados amanhã nas nossas agências para comemorar com nós, comer um bolo lá, um salgadinho, e no dia 6 e no dia 7 a comemoração nos jogos com Falcão e Adonis. Um forte abraço a todos.
3: É isso aí, pessoal. Recado dado, então, acho que está bem esclarecido, né? Então, aguardamos na agência os associados amanhã para comemorar juntos 45 anos, tá? E dizer que cair do cavalo, né, tem que ter uma certa habilidade também para cair no cavalo, né? Então, meus colegas são muito hábeis, né, nessa parte aí, então. Abraço.
2: Feito, olha aí, ó, muito bem. Esse foi o Em Pauta com o Sicredi aqui na Cultura FM. Obrigado ao Eduardo, Luciano, ao Ayrton, né? E amanhã, gente, associados, então, todos os caminhos levam você para passar na agência, conversar com os colaboradores e comer um bolinho e comemorar junto os 45 anos da Sicredi Botucaraí RSMG. Esse foi o Em Pauta com Sicredi na 96.5, 11:32.

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1: Muito bem, 11h46, mandar um abração aí pra Manu, que tá na sintonia com a gente. E também aí um abração pra, dedicando pra mãe Iracida Silva, que tá na sintonia com a gente aí. Valeu, um abração pra turma aí. Ah, o meu amigo Jaime também na sintonia, aquele abraço. Daqui a pouquinho tem a Hora do Recado.

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3: Bem, senhoras e senhores, bom dia para você. Está entrando no ar a partir de agora o nosso programa A Hora do Recado, aqui pela Cultura FM, na Rádio dos Melhores Ouvintes. Estamos chegando com as informações desta quinta-feira, 1º de outubro, estação primavera, verão, e com as informações nessa manhã de quinta-feira do nosso programa. Bem-vindo a 96.5, tempo que é nublado na terra do peão. Hoje teremos ainda o programa do recado, último dia também das propagandas eleitorais gratuitas, que é obrigatório do primeiro turno aqui na programação Cultura FM. 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São os nossos parceiros comerciais desta primeira parte do nosso programa A Hora do Recado, que traz agora os nossos comunicados nessa tarde, já quase de quinta-feira, né?

0: Comunicado de desligamento programado da Serfox. Atenção, consumidores de Itapuca, Nova Alvorada, Soledade, né, que vai ter interrupção de energia nesse dia 1º de outubro, né, desligamento programado. As localidades atingidas serão Campo Bonito, Linha Marmeleiro, Linha Passo da Laje, Raia da Pedra e Pinhal. Horário de interrupção daqui a pouquinho, 12:30, e previsão de término às 18:30. A diretoria da comunidade de São João da Picada Rosa convida a todos para um almoço festivo a ser realizado no dia 18 de outubro. Ao meio-dia, almoço com cardápio massa caseira com galinha, salsichão, galetas e saladas diversas. 14:30, início da domingueira com a banda Mensageiro Legal. Valor dos ingressos, R$ 50,00 para o almoço e domingueira somente para a domingueira, eles R$ 15,00 e elas R$ 10,00. O casal, R$ 20,00. Desde já, agradecem a presença de todos. O Conselho da Comunidade Sagrado Coração de Jesus da Picada Rosa tem a honra de convidar o povo em geral para um domingo festivo a ser realizado no dia 1º de novembro. 10:30 tem a missa. Ao meio-dia, almoço com churrascos, saladas, pães e bebidas em geral. Observação, levar pratos, talheres e bandeja para a carne. 14 horas, reunião dançante com animação da banda JEC e Companhia Show. Durante a festa, haverá sorteio da rifa e segurança no local. Lembrando que não será aceito Pix. Desde já, o Conselho agradece. Convite para terço de 3 meses de falecimento. Os familiares enlutados está sempre lembrada. Maria Isolina dos Santos convida para terço de 3 meses de falecimento a ser rezado nesta quinta-feira, dia 1º de outubro, às 14:30, no cemitério do São Roque da Picada Rosa. Por mais esse ato de fé cristã, os familiares enlutados antecipam os agradecimentos. A comunidade do São Roque Avipal convida todos os artistas, cantores e ao povo em geral para a gravação do programa Mateando na Querência, especial em homenagem ao Dia dos Pais, e, aliás, ao Dia das Crianças, na sexta-feira, dia 9 de outubro, com início às 19 horas. Será servido o jantar, haverá brindes para as crianças presentes e após programa Rastapé com banda Mensageiro Legal. Desejo agradecem a presença de todos. A empresa Jardinense Soluções em Podas está contratando serrador e auxiliar de serviço de roçadas. Requisitos: disponibilidade para viajar e permanecer fora durante a semana de trabalho. Benefícios: salário superior ao valor da categoria profissional, rancho concedido mensalmente como premiação por assiduidade, premiações adicionais no final do ano, transporte fornecido, todas as empresas despesas durante as viagens custeadas pela empresa, café, almoço, janta e alojamento. Informações no 051-99729-0919. Vem aí a quinta edição do Baile da Garota Agro da Escola Estadual de Ensino Médio Getúlio Vargas do Três Pinheiros. É no dia 13 de outubro, início às 23 horas no GAN Carretriz da Liberdade. A animação fica por conta da banda Sedução Fatal. O Conselho, juntamente com a comunidade Nossa Senhora Aparecida do Gramado, convida a todos para a tradicional festa em honra à Nossa Senhora Aparecida. É dia 11 de outubro. 7, 8 e 9 de outubro tem trilhos preparatórios. No dia 11, no dia da festa, 10:30, procissão com a imagem da Santa, indo ao encontro dos cavalarianos. 11 horas, missa festiva. Logo após o almoço, churrasco com acompanhamentos, saladas, doces e bebidas em geral. Favor, levar pratos, talheres e bandeja para a carne. 14 horas, início da reunião dançante com animação de Diogo Costa e Ana Gaúcha. Haverá segurança dentro e fora do salão, a participação e a presença dos trilheiros sem noção e gafanhotos da trilha. Lembrando que não será aceito Pix. O sexto jantar do São Cristóvão, na Vila Cis, é no dia 24 de outubro, no Salão da Comunidade da Vila Cis. Animação do Trio da Serra. Ingressos apenas R$ 55,00 com delicioso porco recheado, com a equipe da Brock Esportes e Eventos. Ingressos você encontra junto com o time do São Cristóvão, restaurante Alberice e também na quadra Brock. O Clube JC, a Clube dos Amigos JC, foi dada a largada a temporada de verão. E no Clube Amigos JC, na Vila Vaz, no dia 24 do 10, início às 23 horas, banda Conexão Direta, com muita música boa, bebidas, inclusive lanches durante o evento, segurança dentro e fora do salão, atendimento de qualidade. Mulheres não pagam ingressos. A comunidade Linha Nova São José da Calha convida a todos para a tradicional festa de Todos os Santos, dia 1º de novembro, com programação 10 horas procissão com os cavaleiros até a gruta, 10h20 missa na gruta, ao meio-dia almoço com churrasco, à tarde reunião dançante com o Trio da Serra, sorteio da rifa e segurança dentro e fora do salão. Dia 1º de novembro, tradicional festa da Linha Nova São José da Calha, você é convidado especial. Agora 11 horas e 58 minutos, nós temos, bom, amanhã a gente vai estar passando aqui os roteiros dos ônibus, né, para as eleições no final de semana, Fontoura Xavier e também São José Derval, tá? Nós iremos estar passando amanhã os roteiros dos ônibus aqui na programação da Cultura FM. Fique ligado amanhã, na sexta-feira, sobre as eleições 2026. Você acompanha aqui pela Cultura FM todas as informações, detalhes, horário de votação, tudo isso e muito mais. Bom, nós vamos já se preparando aqui agora, já para o último programa do primeiro turno das eleições no rádio e na televisão, né, no dia de hoje. E amanhã, na sexta-feira, nossa programação volta ao normal a partir aí do meio-dia com o programa A Hora do Recado. Já vamos entrar em conexão com a rede gaúcha SAT e a gente já retorna por aqui na 96.5.
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28: Muito bem, meio-dia e 25 agora. Esse foi o último programa eleitoral nesta quinta-feira do primeiro turno das eleições que acontecem neste domingo. 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
30: Hora certa! 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
1: Meio dia e 34, vamos ver como é que se comporta o tempo para as próximas horas desse dia 1º de outubro em diante, né? Sexta, sábado, Luana Lemebeck e as informações do tempo.
2: Bom dia, ouvintes. Hoje o tempo fica firme no vale devido à aproximação de uma massa de ar mais seco e frio sobre o estado. O dia começa com temperaturas mais baixas. Ao longo do dia, o sol aparece acompanhado de algumas nuvens, mas as temperaturas não sobem muito e proporcionam uma tarde amena a agradável. As temperaturas de hoje devem variar entre 11 e 21 graus. Amanhã o tempo permanece firme e o sol continua aparecendo com nebulosidade variada. As temperaturas ainda ficam baixas ao amanhecer e há condições para a formação de nevoeiro em alguns pontos do vale. As temperaturas permanecem amenas durante boa parte do dia. A mínima prevista para sexta-feira é 13 e a máxima é 21 graus. No sábado, o tempo permanece firme em grande parte do dia e o sol aparece com nebulosidade variada. No decorrer do período, a nebulosidade aumenta com a aproximação de instabilidade sobre o estado e até o fim do dia não se descarta alguma pancada de chuva e temporais isolados. As temperaturas se elevam gradualmente, deixando a tarde agradável, até quente em parte da região. Com a previsão do tempo, Luana Lermenbeck, do NIH, da Univates.
1: Obrigado, Luana Lermenbeck, com as informações do tempo aqui na Cultura FM. 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
1: Hora certa.
2: 12:44.
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Nós vamos aí agora para o programa Vida e Esperança da Paróquia Santa Terezinha e na sequência você fica com o programa Só Bandas, tá? Eu vou passar amanhã, gente, tá? Os locais aqui, os ônibus das votação, tá? Ônibus e de Fontoura e São José Derval, como é que vai ficar para amanhã, tá? Um abraço para você, uma boa tarde.

Programa Vida e Esperança, da paróquia Santa Terezinha de Fontoura Xavier, aqui na Rádio Cultura 96.5. Nossa saudação ao Joelson da Rosa, nossa saudação a cada um e cada um de vocês que, através das ondas da Rádio Cultura, ouvem o nosso programa. 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É um imenso prazer, uma grande alegria poder em mais uma quinta-feira chegar até os vossos lares, as vossas casas, para mais um programa de nossa paróquia. Porém, ao verem o filho, disseram entre si: este é o herdeiro. Vinde, vamos matá-lo e tomar posse de sua herança. Então agarraram o filho, jogaram-no para fora da vinha e o mataram. Pois bem, quando o dono da vinha voltar, o que fará com esses vinhateiros? Os sumos sacerdotes e os anciãos do povo responderam: com certeza mandará matar de modo violento esses perversos e arrendará a vinha a outros vinhateiros, que lhe entregarão os frutos no tempo certo. Então Jesus lhes disse: vós nunca lestes as Escrituras? A pedra que os construtores rejeitaram tornou-se a pedra angular. Foi isso que foi feito pelo Senhor, e é maravilhoso aos nossos olhos. Por isso eu vos digo: o reino de Deus vos será tirado, e será entregue a um povo que produzirá frutos. Palavra da salvação. Glória a vós, Senhor. A parábola contada por Jesus coloca-nos no mesmo ponto de partida da parábola da vinha, de Isaías 5, de 1 a 7. O Senhor plantou uma vinha, cercou-a, cavou uma vala, um lagar e levantou uma torre. A partir daqui, no entanto, a parábola de Jesus afasta-se um pouco da parábola de Isaías. Na versão de Jesus, o proprietário não explorou diretamente a vinha, mas confiou-a a uns vinhateiros, que deveriam dar-lhe cada ano uma determinada porcentagem dos frutos produzidos. No entanto, quando os servos do Senhor apareceram para recolher a parte que pertencia ao seu amo, foram maltratados e assassinados pelos vinhateiros. O próprio filho do dono da vinha, enviado pelo pai para chamar os vinhateiros à responsabilidade e ao respeito pelos compromissos, foi também assassinado. A vinha de que Jesus fala é Israel, o povo de Deus. O dono da vinha é Deus. Os vinhateiros são os líderes religiosos judaicos, encarregados de trabalhar na vinha e de fazer com que essa produza frutos. Os servos enviados pelo Senhor são, evidentemente, os profetas, que tantas vezes os líderes perseguiram, apedrejaram e mataram. O filho que fora morto é Jesus, assassinado fora dos muros de Jerusalém. É um quadro de uma gravidade extrema. Os vinhateiros só não entregaram ao Senhor os frutos que lhe deviam, mas também fecharam todos os caminhos de diálogo e se recusaram todas as possibilidades de encontro e de entendimento com o Senhor. Maltrataram e apedrejaram os servos enviados pelo Senhor, assassinaram-lhe o filho. Diante desse quadro, Jesus interpela diretamente aos seus ouvintes: quando vier o dono da vinha, o que fará com aqueles vinhateiros? A comunidade cristã primitiva encontrou facilmente resposta para esta questão. Na perspectiva dos primeiros catequistas cristãos, a resposta de Deus à recusa de Israel foi dada em dois movimentos. Em primeiro lugar, Deus ressuscitou o filho que os vinhateiros mataram, glorificou e constituiu pedra angular de uma nova construção. E em segundo lugar, Deus decidiu retirar a vinha das mãos desses vinhateiros maus e ingratos e confiá-la a outros vinhateiros, a um povo que fizesse a vinha produzir bons frutos e que entregasse ao Senhor os frutos a que ele tem direito. Entretanto, a Mateus não interessa tanto a questão do filho ressuscitado, exaltado e colocado como pedra angular da nova construção, quanto à questão da entrega da vinha a um outro povo,
Ao sublinhar este aspecto, Mateus tem em vista uma dupla finalidade. Em primeiro lugar, ele explica desta forma por que é que na maioria das comunidades cristãs, os judeus, os primeiros trabalhadores da vinha, eram uma minoria. Eles recusaram a oferecer frutos bons ao Senhor da vinha e recusaram sempre as tentativas do Senhor no sentido de se aproximar e a um compromisso assumido com Deus. Logicamente, o Senhor escolheu outros vinhateiros. E o que é decisivo para a escolha de Deus não é que os novos trabalhadores da vinha sejam judeus ou não judeus. O que é decisivo é que eles estejam dispostos a oferecer ao Senhor os frutos que lhes são devidos, e acolher o Filho do Senhor que este enviou. Que nós possamos acolher o chamado do Senhor, trabalhar em sua vinha e oferecer a Ele os frutos devidos no tempo em que Ele solicitar a colheita. Vamos para algumas comunicações de nossa paróquia. Quem deseja batizar seus filhos, passar na secretaria paroquial para maiores informações. Quem deseja batizar seu filho, passar na secretaria paroquial para maiores informações. Vamos para o calendário de missas de nossa paróquia. Amanhã, sexta-feira, dia 2, às 18 horas, missa da saúde na Igreja Matriz. Dia 3, sábado, às 15h30, comunidade Nossa Senhora da Conceição, Picada, Casa Grande. Às 17 horas, comunidade Santa Rita de Cássia, Vila Vaz. E às 19 horas, missa na Igreja Matriz. Domingo, dia 4, missa na Igreja Matriz, às 9 horas da manhã. Terça-feira, dia 6, comunidade São Sebastião, Vila César, às 14 horas e às 15h30, São João da Picada Rosa. Quinta-feira, dia 8, comunidade São João do Gramado, às 14 horas e às 15 horas, comunidade São Pedro do Gramado. Sexta-feira, dia 9, às 14 horas, Nossa Senhora do Caravaggio, Picada Fernandes, às 14 horas. E às 15h30, Nossa Senhora das Graças da Picada Fernandes. Repetindo o calendário de missas, amanhã, sexta-feira, às 18 horas, missa da saúde na Igreja Matriz. Sábado, dia 3, às 15h30, comunidade Nossa Senhora da Conceição, Picada Casa Grande. Às 17 horas, Santa Rita de Cássia, Vila Vaz. E às 19 horas, missa na Igreja Matriz. Domingo, dia 4, às 9 horas da manhã, missa na Igreja Matriz. Dia 6, terça-feira, às 14 horas, comunidade São Sebastião, Vila César. E às 15h30, comunidade São João da Picada Rosa. Dia 8, quinta-feira, comunidade São João do Gramado, às 14 horas, e comunidade São Pedro do Gramado, às 15h30. Sexta-feira, dia 9, às 14 horas, Nossa Senhora do Caravaggio, Picada Fernandes. E às 15h30, comunidade Nossa Senhora das Graças da Picada Fernandes. Este é o calendário de missas de nossa paróquia para a próxima semana e os próximos dias. Agradecemos a companhia de cada um de vocês que, através das ondas dessa emissora, acompanharam o programa de nossa paróquia. A todos e todas, invocamos as bênçãos de Deus Todo-Poderoso, Ele que é Pai, Filho e Espírito Santo. Amém. A todos e todas, a saudação franciscana de paz e bem.

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1: Hora certa.
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1: Internacional tem 117 milhões em débitos em transferências e pode sofrer mais 5 transfer bans. Valores apresentados referente desde 2021 incluem 56 milhões já vencidos e 61 milhões a vencer. 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

0: hora certa.
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0: Sol. Começou da Loiara, vou beber de novo, 13 horas e 28 minutos, só bandas aí dessa quinta-feira, hein? Dia 1º de outubro de 2026, 19 graus a temperatura neste momento. Nós vamos chegando com a programação, porque nós estamos recebendo visita aqui nos estúdios, porque vem aí a quinta edição do Baile da Garota Agro. Tô aqui com a diretora Angeli, também a Ana Rita, que vem para fazer esse convite especial. Sejam bem-vindas, boa tarde.
1: Boa tarde, ouvintes da Cultura. Então, estamos aqui, né, fazendo uma visita para deixar esse convite especial. Vai ser agora, né, no sábado, dia 3 de outubro, ali no GAN Carreteiros da Liberdade, a quinta edição, então, do já tradicional Baile da Garota Agro da Escola Getúlio Vargas.
0: Olha aí, a diretora Angeli. Ana, seja bem-vinda, boa tarde.
2: Boa tarde a todos os ouvintes da Rádio Cultura. Um abraço especial à nossa comunidade escolar lá do Três Pinheiros. Estamos aqui novamente, então, reforçando o convite, como a diretora já disse, para o tradicional baile da Garota Agro, né? Sábado, com a animação da banda Sedução Fatal.
0: Olha aí, mais uma vez sucesso. Quantos candidatos? Na verdade, as candidatas já estiveram aqui na rádio fazendo seu convite, né?
1: Já estiveram, são 5 meninas esse ano, né, que estão concorrendo a esse título, né? A gente sempre salienta que são todas nossas alunas, que todas representam a escola já há muito tempo, né? São as alunas do ensino médio, do curso técnico em agricultura, que é um curso bem significativo aqui para a região, né? E elas, então, estão disputando entre si para ver quem irá carregar essa faixa por um ano, né? Gestão 2026-2027 do Garota Agro.
0: Olha só que legal. E o que a Garota Agro representa dentro da Escola de Getúlio Vargas?
1: Bom, a gente faz esse concurso porque o técnico agrícola, ele ainda é visto como uma profissão muito masculinizada, né? Então a gente faz esse concurso para que elas vejam a importância das mulheres, né? Que o curso técnico em agricultura tem muito, muito campo de

0: que elas vejam a importância das mulheres, né? Que o curso técnico em agricultura tem muito, muito campo de trabalho para as meninas. As nossas alunas, as egressas do curso, né, estão aí no mercado de trabalho, cursando agronomia, trabalhando nas prefeituras, trabalhando nas consultorias ambientais, nos escritórios, nas cooperativas, né, nos bancos. Então, assim, é uma área muito boa para as meninas também, para estimular, então, esse protagonismo, para deixar esse convite para as meninas aqui da região, né, que a Escola Getúlio Vargas, ela não atende só a Fontoura Xavier, mas sim toda a região do Alto da Serra do Botucaraí e fora dessa região também. Nós temos, inclusive, concorrendo no Garota Agro, meninas que são de Passo Fundo, né, que é de fora da região do Alto da Serra do Botucaraí. Temos candidatas que são aqui de Fontoura Xavier, de Barros Cassal e também de Soledade, que são municípios que a gente recebe alunos todos os anos, né? Então, é uma coisa bem interessante. Sem contar que o concurso, ele desenvolve também diversas competências, que é o falar em público, né, que são características importantes para esses profissionais que vão sair ali do curso técnico e ir para o mercado de trabalho, né? Sabendo se apresentar, sabendo se direcionar ao público. Então, o concurso, ele é formado por diversas etapas que proporciona para elas estarem desenvolvendo essas características, então.
1: Olha só, que legal. Ana Rita, como é que vai funcionar no dia do concurso? Elas vão passar por avaliações? Como é que vai ser essa questão do concurso no dia?
2: Sim, na verdade são várias etapas. Elas já fizeram uma prova teórica lá na escola e no dia então elas vão participar de um coquetel, onde elas vão se apresentar, onde elas vão apresentar a instituição, que é a escola, os patrocinadores delas. E esse discurso, essa fala delas, vai é uma forma de ser avaliada. Além disso, tem o desfile também. A torcida que colabora na pontuação das meninas. Então, são vários quesitos onde elas são avaliadas.
1: A simpatia também durante o coquetel,
2: tudo,
1: né? Tudo.
2: Isso.
1: Do momento
2: a
1: que
2: interação,
1: isso,
2: né?
1: Isso, é bem importante. Então, fica mais uma vez o convite pro dia 13 de outubro, né, Gelli?
0: Isso aí. Então elas vão, o nosso evento ele começa já cedo, né, com o coquetel, onde as meninas estarão na companhia da comissão avaliadora, né, e após as 22 horas o ambiente estará liberado para as torcidas, lembrando, né, que a torcida de cada candidata conta a pontuação também para sua escolhida, né, e a partir das 23 horas, após a escolha então da Garota Agro, haverá o grande baile, né? Então fica o convite para que todos possam vir se divertir. É um evento muito legal, um evento tradicional, assim, já da escola, que remete àqueles bailes, né, de antigamente. Baile de torcida é uma coisa muito legal, muito, assim, divertida, né? Então fica o convite.
1: Adrenalina, emoção.
0: A emoção, né, de estar lá torcendo pela sua candidata. É um momento para reunir as famílias também, né, para escutarem as suas filhas, né, ver o que elas estão desenvolvendo ali dentro do curso, conhecer a escola mais de perto, né, por intermédio delas. E então estar ali, né, fazendo essa interação, e a diversão é o mais importante também, né? Então, a banda Sedução Fatal, a partir das 23 horas, vai estar animando o fandango, né?
1: Olha aí. E o pessoal, inclusive, já tá perguntando para nós: oi, vai ter o sorteio de ingresso? Vai ter, né?
2: Vai, a diretora foi muito queridinha dessa vez. Ó, pessoal, a diretora tá. Tem sorteio aqui na Rádio Cultura.
1: Já vamos fazer o seguinte: vamos sortear o ingresso, então?
2: Isso.
1: O pessoal que tá nos escutando agora, você vai mandar mensagem no 33891110. E é o seguinte: para você concorrer ao ingresso, você vai ter que falar qual é a edição da Garota Agro, qual que é a edição desse ano da Garota Agro, e você vai estar concorrendo ao ingresso, né, diretora Angeli?
0: Claro, estamos deixando aqui então com o Max na rádio, né, os ingressos a serem sorteados. Participa aí e estamos esperando vocês.
1: E o pessoal que quer comprar ingresso?
0: Sim, temos os ingressos em todo o comércio, né, Mercado Daniel, os patrocinadores das garotas e com as próprias candidatas também que vão estar circulando. Lembrando também que amanhã, na sexta-feira, a gente faz o tradicional desfile, né, das candidatas aqui no centro. E aí, após, o desfile vai ser ali às 14h, e após esse horário, elas vão estar circulando também no centro com os ingressos, né? A gente agradece então, o apoio também dos nossos parceiros comerciais que contribuíram. Aqui no Latinha também vai ter, né, os ingressos, aqui no Mercado Caiebe, né, que é do Latinha, vai ter os ingressos à venda, no Mercado Daniel, com o Tonho da Metalúrgica também, no Mercado Batista. Então a gente conta com a participação da comunidade, né?

0: Isso aí. Participe da 5ª edição do Baile da Garota Agro. Um abraço para vocês e até sábado.
1: Até sábado. Obrigada a todos os ouvintes. A Rádio Cultura é sempre nossa parceira também. E contamos com a presença de todos vocês, pessoal, no nosso bailão.
0: Angeli?
2: Então, agradeço o espaço, né? Deixar um convite especial pro pessoal lá do Três Pinheiros também para virem pro baile, né? Que o pessoal de lá gosta bastante de um bailão. E esse vai estar bem divertido, foi preparado com carinho, né? Nós já estamos ali nos preparativos. Amanhã, quem quiser sair às ruas para acompanhar o desfile de Dindim também, onde vocês vão poder visualizar, conhecer as nossas candidatas, né? E escolham a sua candidata, venham torcer, que vai ser, com certeza, uma grande festa.
0: Mais um super baile da edição do Baile da Garota Agro. Não vou falar qualquer edição agora, porque o pessoal está participando do sorteio, né? A nossa amiga Rosana Godoy Silveira já está participando do sorteio de ingresso. Jason Barbosa, a turma que já está mandando mensagem no 33891110. Você vai ter que falar qual que é a edição aí do Baile da Garota Agro, que acontece aí no dia 3 de outubro, com início às 23 horas aí, pro pessoal que não vai concorrer, né? Então, fique ligado, garanta já seu ingresso, participe também do nosso sorteio. Segue a programação e com eles, hein? Banda Sedução Fatal, que vão estar animando essa super festa.
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0: fato de estar vivo é um presente de Deus. Pena que nem todo mundo percebe isso.
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2: Hora certa.
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1: Programa Só Bandas na Cultura, 13 horas e 44 minutos, hein? 20 graus a temperatura, lembrando sempre o oferecimento, consultório odontológico, Dr. Fábio Faleiro Vieira. 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

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E segue o sorteio, hein? Sorteio de ingresso para você que tá ligando seu rádio agora. Tem sorteio de ingresso aí pro baile da Garota Agro aí nesse dia 3 de outubro, né? Com início às 23 horas, Sedução Fatal animando o evento. Para você que mandar mensagem aí no 33891110 vai estar concorrendo, falando aí. Qual é a edição? E a pergunta é, qual é a edição do baile da Garota Agro?

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1: Surgida no século XX, a agricultura orgânica, chamada de cultivo verde, visa principalmente o equilíbrio ambiental e o desenvolvimento social dos produtores. Está intimamente relacionada ao desenvolvimento sustentável. Dessa forma, os alimentos orgânicos são cultivados por meio de um controle biológico de pragas. Técnicas de baixo impacto ambiental são utilizadas neste sistema, como a rotação de culturas, uso de adubo verde, o biológico, e compostagem de matéria orgânica.
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0: verde, o biológico e compostagem de matéria orgânica.
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2: É, quem se liga, liga sempre. A programação 96.5 segue aí, né?
3: Eu posso pensar.
2: Essa tarde de quinta-feira. E a turma que já tá participando aí do sorteio da Quero Sabor, são dois crepes duplos e dois churros gourmet. É, pra você que tá escutando aí, vamos tá sorteando pra você dois crepes duplos e dois churros gourmet. Pra você que participar no 3389-1110 pra tá concorrendo, né? A turma que já tá mandando mensagem, o João Vitor Cavalheiro dos Santos tá participando. Também vamos ver quem mais tá participando por aqui. A Raquel também está participando aí, a Raquel Oliveira também está participando do sorteio. A turma que vai mandando mensagem 3389-1110 para estar concorrendo. Lucas Fernando Noronha Lopes também está participando. É, você vem mandando mensagem 3389-1110, nosso WhatsApp, para você participar dessa super promoção da Quero Sabor.

0: prioridade.
1: Não é por falta de tempo não, viu? Você só não tem prioridade.
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0: Ligado na Rua, Guilherme Santiago, participação Zezé de Camargo e Luciano, 2h47. E a turma que tá participando do sorteio, que tá concorrendo a dois crepes duplos e aquele churros gourmet ali da Quero Sabor. A turma que tá participando aí, né? Nosso amigo Ismael tá participando do sorteio. Também a Marilene Trindade. Quero participar do sorteio. Quero Sabor. Vamos ver quem mais. Boa tarde, sua Roseli. Gostaria de participar do sorteio. A Roseli Silva tá participando, Roseli. Vamos ver quem mais. Nosso amigo Alisson Oliveira da Silva também tá participando. Vamos ver quem mais tá mandando mensagem por aqui na nossa programação. A turma ali do São Roque Avipau. Tem que mandar o nome completo pra gente aqui, tá bom? Pra poder estar participando no 3389-1110. Quem sabe ganhar aquele churros gourmet ou aquele crepe maravilhoso da Quero Sabor aí nessa tarde de quinta-feira. Vem com a gente!
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Mari Fernandes, maluca, participação Lauana Prado, aqui na programação da 96, 2h54, segue o sorteio, a promoção aí da Quero Sabor, né? A Jaine Pinheiro gostaria de participar do sorteio Quero Sabor, a Lojas Quero Quero, sempre ligadinha na Rádio Cultura, um abraço pra turma lá, né? E também quem mais tá participando, a Mayara de Oliveira Dias também tá participando do sorteio, a Tatiele Comunelli Godoy também tá participando, a Fabiane Pinheiro também tá participando, vamos ver quem mais, a Kátia Farias também tá participando com a gente, a Raquel Oliveira dos Santos, por aqui também, a turma que tá mandando mensagem no 33891110. Só mandar um nomezinho completo, vai estar concorrendo, hein? Ou a um churros gourmet, ou a um crepe duplo. Quero Sabor pra essa tarde aí, de quinta-feira, né?

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0: aí, Felipe Duran. Participação Fernandes Sorocaba. É a turma que segue participando do sorteio da Quero Sabor. A Natânia Agilinhos que está participando. A Mabiele Gonçalves.
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0: Que vem mandando mensagem 33891110. Break comercial e daqui a pouquinho a gente está de volta.
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10: Atenção, em editorial, o Estadão, importante jornal conservador, afirma: é extremamente preocupante, para dizer o mínimo, que um candidato à presidência da República tenha mantido vínculo tão próximo com um criminoso. 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
11: Chuva causa danos em estrada e travessias no interior de Pouso Novo. Rio Forqueta saiu da margem e atingiu trecho de vias. O município pretende realizar os reparos ainda nesta última quarta-feira, caso não ocorram novas chuvas. 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

Segue a programação 96 aí nessa quinta-feira, né? A turma que segue participando do sorteio aí da Quero Sabor, né? Vamos seguindo por aqui, a Kátia Farias está participando, também Ivete Pereira de Oliveira também, e manda uma música pra nós, né? Composição Perfeita, só pra curtir. Um abraço lá pras meninas da Composição Perfeita, vai sair uma música especial pra vocês daqui a pouquinho, tá bom? Também nosso amigo Clodoaldo, alô Clodoaldo, ele tá mandando uma música pro Raí, né? Que vai dançar em cima dos andaimes aí, né? A turma da FX, um abraço pra gurizada aí, vai sair o sucesso pra vocês também, né? Segue Cultura Mix, 3389-1110 pra você participar com a gente.

aí pra turma que tá na grande soledade, né? A turma que tá aí na escuta da 96. Alô, meu amigo Antônio, a turma que tá ligado aí, né? Ótima quinta-feira.